0: Brasil, a Copa Milionária, a saída foi do Galo que lançou o ataque. Cruzeiro tenta se lançar pela primeira vez com o Redialva tentando o Wesley. Vem primeiro para fazer a recomposição, o Alan Franco toca a bola para trás, ele que começa o jogo. Teve um choque ali do Juan Trezoso com o Caio Jorge, mas o árbitro deu sequência. É bola rolando nos primeiros instantes aqui no Mineirão. Torcida do Cruzeiro em maioria hoje aqui no Gigante da Pampulha. Capacidade de 60 mil pessoas e a expectativa de casa cheia, casa lotada para esta noite de Copa do Brasil. Jogo de ida das quartas de final. Estamos abrindo as quartas da Copa do Brasil, a Copa Milionária. O argentino Vidalba corre lateral aqui pelo lado esquerdo, lateral dos técnicos, pertinho do Arthur Jorge, de terno e tudo, técnico do Cruzeiro. Lança a bola longa, o ataque. Cama de gato do Caio Jorge para cima do Juan Trezoso. O jogo já está paralisado, tem a primeira falta. Falta de ataque do Cruzeiro. Boa noite, Emerson Pancieri.
1: Boa noite, meu amigo Pedro Abílio. Vamos juntos. É a primeira partida ao lado do amigo na narração. Boa sorte nesse primeiro tempo. Vai, Cruzeiro. A falta favorável à equipe atleticana. Só está começando, hein, Pedrão? 0-0. 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
0: Pedro. Preocupação dos médicos do Galo. Thiago Reis, boa noite.
2: Boa noite. Abílio, olha, uma chegada forte. Jogadores do Atlético pedem cartão. Houve ali um princípio de tumulto. Agora a turma já está descolada, né? Depois daquele clássico infeliz em que tivemos aquele tumulto generalizado, o Gerson chegou, o Bernard chegou acalmando, pedindo para a turma segurar a onda. Agora acertou o Caio Jorge no Trezoso. Ficou caído aqui reclamando da pancada, está se recuperando. Começou quente o clássico, informando o Banco Mercantil.
0: Volta pela linha direita, campo de defesa, cobra goleiro Everson, paredão da massa, está posicionado. Já se posiciona também no campo de ataque o time do Galo. Demora para recolocar a bola em jogo, o Galo aqui nessa falta, o Juan Trezoso ainda está fora do campo, ele tem que ficar um pouquinho por ali. Recebeu atendimento médico, camisa 4. Everson dá um chutão lá em cima, ela vai lá na grande área, subiu para cortar Jonathan Jesus. Volta a bola na entrada da grande área, tira e de qualquer jeito o arroio. Vidalba aparece, dá uma voadora na bola e joga lá no campo de ataque. Juan está de volta no time do Galo. 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Everson entra a sua grande área de defesa, está na dele, fica com a bola, segura, ganha tempo. Tem a posse de bola aqui o goleiro do Galo, campo à sua esquerda nesse primeiro tempo. Veste amarelo, o goleiro Everson pede movimentação do Alan Franco. Vem Caio Jorge para marcar, o Everson pega a bola com a mão e fica com ela. Ele fica, está presa com a bola no campo de defesa. Abre a contagem o Flávio Rodrigues de Souza. Everson bate de pé direito, o ataque, ela vai viajando. Quica uma, duas vezes. Vidalba contra Coelho, fica no chão ali o jogador do Cruzeiro. O árbitro segue o jogo aqui no Mineirão. Mas ele paralisa agora com o auxílio do assistente número 1, que é o Bruno Pires. O Bruno Rafael Pires. Agora a falta de ataque é na meia-direita do Galo. Boa noite, Cláudio Rezende.
3: Vamos nessa, Pedro Abílio. Boa noite, boa noite. A você, ótima transmissão a todos nós. E agora o Vidalba.

0: Ô, Vaca, ele é muito fraco. Olha, me perdoe, mas como é ruim o Flávio, né? Precisou de 3 pancadas pra ele parar o jogo. Negócio horroroso, viu, Abílio?
1: Sai jogando aqui Vidalba com o Jonathan. Domina a passa de pé direito, a bola pra dentro, é grande área com o Otávio. Chutão de canhota, ela vai viajando. Sobe e vai cair aqui na disputa. Alan Franco desvia de cabeça, ele ganha do Wesley. Na sequência, outro choque, outra falta, jogo parado. Falta agora cometida pelo Maicon em cima do MP10. 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Na Itatiaia, falta pro Cruzeiro, aqui na frente da nossa cabine Itatiaia. Sai jogando o Matheus Pereira, toca de pé esquerda, a bola lá pela direita, mas não tinha autorizado ainda o senhor Flávio Rodrigues de Souza. Vamos ter que exercer a paciência. Ó. Respire uma flor, inspire uma flor, sopre uma vela, porque é Flávio Rodrigues de Souza hoje aqui no Mineirão. Ele sai jogando, toca a bola para trás, o time do Cruzeiro trabalha na defesa, Jonathan para Fabrício, os companheiros de zaga, marcados pelo Cassierra, toca de pé direito, a bola para trás, ela vem aqui à direita da pequena área pro goleiro Otávio, traz para dentro da pequena área, toca de pé direito, bola curtinha cruzada aqui na área pro Gerson, passa pela marcação do Bernard, não passa ainda, fica com a bola segura, toca de pé direito para trás, depois do break ele encontra Jonathan Jesus dentro da própria área, camisa de número 34, é o zagueiro do Cruzeiro, tá valorizado no mercado, a Europa tá de olho, Jonathan pisa na bola, toca de pé direito, a bola curtinha aqui pelo lado esquerdo pro Gerson, já levantou a cabeça para encontrar o Matheus Pereira, vem a meia esquerda ainda no campo de defesa, passa a bola pro Vidalba que não domina o passe, foi forte com o Edio, toma e vira da direita pra esquerda pro Renan Lodi, pisa na bola aqui pelo lado esquerdo, ele toca curtinha a bola pro Fred, primeira vez como titular do Galo, camisa de número 7, Fred recua de bola pro Vitor Hugo, vai a torcida do Cruzeiro, a posse de bola do Galo no campo de defesa, ela vem recuada 5 para 6 minutos de 0 a 0 na Copa do Brasil nesse primeiro tempo, aqui no Gigante da Pampulha, Everson tem direito o chutão lá no ataque, ela viaja, o Vidalba de primeiro de canhota, ele devolve, fica aquele ping-pong agora ali no meio campo de peito, tressou de Deno Bernard, tentou sair da marcação, Matheus Pereira tirou dele, põe no alto, na sequência ele coloca a bola no chão, acalma as coisas, Lucas Romero, ganha e toca a bola pro Fabrício Bruno, abre lá pela lateral da direita, ela fica pro Arroio, Kenny Arroio sai jogando de pé esquerdo, ele toca a bola curtinha pro Gerson aqui da meia direita, dispara, prefere parar, cadencia, sabe fazer isso muito bem, o jogador do Cruzeiro, toca a bola no Jonathan Jesus, vira da esquerda, ela chega no Vidalba, agora devolve a bola pro centro, corredor central, está desmarcado aqui o Fabrício Bruno, então ele arrasta zagueiro, toca de pé esquerda, a bola aqui pela lateral da direita, deixa com Gerson de pé canhoto, a bola para trás, recuando o goleiro Otávio, tem ela de novo dentro da grande área, está jogando rapidinho, Nova Lima no topo, sexta melhor qualidade de vida do Brasil, primeiro em Minas, prefeitura de Nova Lima, o futuro mora aqui, é super clássico, é no Gigante da Pampulha, Itatiaia não perde clássico, todos os detalhes com vários ângulos diferentes, com os olhares dos repórteres da Itatiaia espalhados por 4 cantos do Gigante da Pampulha, se manda Fabrício Bruno, dá um tapa de pé direito, fatiada que busca o Arroio na ponta, ele vai para cima do Vitor Hugo, faz o cruzamento para o Caio Jorge Ruan. Tinha um tressol de no meio do caminho, ele tira, a bola sobra aqui pelo lado esquerdo para o Lodi, derrubado pelo Matheus Pereira, o árbitro paralisa. Falta marcada, favorece a equipe do Galo no campo de defesa, me conta aí Emerson Pancieri.
2: A falta foi do Matheus Pereira, foi para cima do Renan Lodi, lateral esquerdo da equipe atleticana, o Flávio Nessa estava perto, né? Assim não dava para errar não. Não dava não, né, Flavão? Ô, meu amigo, você tá aí, né? Nossa senhora, é só no bar. Hoje é só no bar, Abílio. 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
1: Virada pro Tressou de cortar. Buscava o Wesley ali, o zagueiro do Galo apareceu na frente e tirou. Ela volta no campo de defesa, tá posicionado de novo Fabrício Bruno. Posicionado aqui pelo campo de esquerda, zaga do Cruzeiro. Ele encontra Lucas Romero, homenageado há pouco com uma placa. 300 jogos completos pelo time do Cruzeiro. Toca de pé esquerda, a bola pra trás. O Gerson recua pro Fabrício Bruno. O Arthur Jorge orquestra tudo aqui no campo defensivo. Tá com a posse na bola ainda o Fabrício. Ele olha para um lado, olha para o outro. Vai tentar sair da marcação do Galo aqui no campo de ataque. Tem Bernard, tem Fred, tem Cassiano. E agora chegou o Coelho. Fica na saída de bola ainda Fabrício Bruno. Ele toca de pé direito, a bola curtinha. Lá na direita, Jonathan Jesus. Deu no Fagner. Recolhe e toca a bola na frente. A tabela dos platinados ali com o Matheus Pereira. Matheus tentou o passe. O Bernard colocou o braço direito à frente. E aí já está paralisado o jogo. É falta que favorece a equipe do Cruzeiro. 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Jonathan, pelo lado direito, carrega o Cruzeiro, tenta o ataque. Lança a bola, pé direito, entrada na grande área, Vidalba. Desvio de cabeça na casquinha para trás, aparece o Wesley para jogar com eles. Vai para cima do Alan Franco, traz o pé direito, bateu colocada. À esquerda do gol do Emerson. Emerson Pancieri.
2: O Vidalba atuou como se fosse um pipô. Sabe o futsal? Aquele pivôzão. Ele fez igualzinho. Ele fez a parede, escorou para a chegada do Wesley. O Wesley bateu de fora da área antes da meia-lua. Ele queria pegar o canto esquerdo do goleiro Everson. A bola saiu na linha de fundo. Tentativa do Cruzeiro. 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

0: Everson joga a bola pro Lodi aqui pelo lado esquerdo. Ele recolhe na metade do campo, na linha da metade do campo, mas bem aberto lá à esquerda. Deu no Coelho. Rolou a bola, na verdade, Castanho. Rola a bola pro Bernard aqui no campo de defesa do Cruzeiro. Lado direito da defesa cruzeirense, esquerda no ataque do Galo. Bernard na triangulação com Castanho e com Cassierra. Volta o jogo pro equatoriano. Vira da esquerda pra direita, não chega no Fred. Fred domina a passa de canhota, bola pro Coelho aqui pelo lado direito. Marcado. Ele tenta passar pelo Vidalba, vai com velocidade pra linha de fundo. Coelho chegou na bandeira do escanteio, cruzou a bola pra boca do gol. Ela passa pelo travessão, vai embora aqui pelo lado esquerdo, chega no Lodi de canhota pra trás, abriu Castanho, joga o jogo dentro da área pro Bernardo, primeiro de volta no Castanho, 9 minutos do primeiro tempo. Castanho de longe, a resposta também veio de fora da grande área. Cláudio Rezende,
1: é, o Castanho tava de muito longe, o Cassierra e o Fred estavam pedindo a bola, ele tentou, né, arriscou de longe, a bola passou aqui à direita do gol do Otávio do Cruzeiro, 0-0, informando Unimed BH.
0: 9 da noite, 10 minutos, o tempo não para no Mineirão, Copa do Brasil, jogo de ida das quartas de final. A Itatiaia confere tempo e placar. 10 minutos do primeiro tempo, placar de 0 para o Cruzeiro, 0 também para o Galo.
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0: Segundo tempo, o Piquitito vem aí. Bernardo domina a passa de pé direito, a bola para trás. Ele trabalha aqui no início do campo de ataque pela esquerda com Castanho. Se movimenta bem aqui pela meia esquerda. Toca a bola pro Vitor Hugo. Abre o jogo lá na canhota. Ela chegou no Lodi. Virada buscando o Coelho. As costas do Vidalba. Ponta direita ele recolhe. Vai para perto da bandeira do escanteio. Vai Coelho contra Vidalba. No X1, tenta o cruzamento. Primeiro escanteio das quartas da Copa do Brasil. É pro Galo, Cláudio Rezende.
1: Nesse duelo que a gente vai ver durante o clássico. Coelho com Vidalba. O Vidalba mandou pela linha de fundo, cruzamento do Coelho, escanteio pro Galo pela direita. Bernard vai bater.
0: 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Bernard posicionado, tá aqui pela meia direita, demora um pouquinho pra chegar na linha de fundo. Tem o Maicon como opção para o escanteio curto. Na primeira trave, Coelho. Alan Franco, Cassierra, Juan Tressol e Vitor Hugo também estão dentro da área. Jogadores do Cruzeiro reclamando a demora. Bernard coloca a bola na marca, toma distância. Nesse momento, Juan e o Vidalba discutem lá dentro da área. O Flávio Rodrigues de Souza chegou lá para trocar uma ideia com os dois, para acalmar as coisas. Vem para a bola, Bernard. Vamos chegar para 12 minutos desse primeiro tempo sem gols aqui no Mineirão. Bernard cruzou o pé direito, entrada na grande área. Vitor Hugo! O Coelho subiu, na verdade, de cabeça na primeira trave, hein, Cláudio?
1: E muito perigosa essa jogada, hein? O Coelho desviou. É porque não chegou ninguém no Galo aqui no segundo pau. Senão seria o primeiro do clássico. Cruzamento perfeito do Bernard. Jogada ensaiada no Galo pela linha de fundo. Acabou saindo para a lateral. 0-0. 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
0: 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Ale Oliveira, como começa o clássico? Boa noite.
3: Boa noite, viu, Pedrão? Muito equilibrado. O Cruzeiro com uma movimentação intensa. A gente já viu o Vidalba fazendo o papel de pivô, o Wesley vindo buscar a bola entre os zagueiros, se movimentando muito. E o Atlético ganhou muita qualidade técnica e personalidade com as mudanças do Barba nessa equipe titular.
0: Pela direita recolhe agora o Coelho, mas o Flávio Rodrigues de Souza já paralisava o jogo, marcando uma falta que favorece ao Galo, campo de defesa. 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Sai jogando pelo meio, por dentro, círculo central, roda gigante do gramado, é Maicon. Toca a bola para o Franco, devolve no Fred. Aqui pela lateral direita, marcado pelo Romero. Rola de volta, a bola para o meio com o Maicon, de volta à lateral direita com o Fred, que recua lá dentro da grande área de defesa para o goleiro Everson. Everson, pé direito, bola curtinha para o Vitor Hugo, recolhe aqui saindo da grande área defensiva, ele passa de canhota, bola curta para o Bernard. Bernard recolhe, gira o corpo para cima do Matheus Pereira, passa em profundidade aqui, rasga a zaga do Cruzeiro com o Renan Lodi, recolheu pelo lado esquerdo, fez o cruzamento buscando com o Edson, foi forte. Na linha de fundo, vai ser apenas tiro de meta para o Otávio bater. Fabrício Guerreiro, postura inicial do Cruzeiro. Boa noite, Guerreiro.
3: Boa noite, Pedrão. É, a postura do Cruzeiro está buscando o jogo, né? Agora está enfrentando uma marcação muito forte, o Atlético muito bem postado. Tem que fazer o que o Vidalba fez, né? Saiu um pouco desse esquema engessado, foi lá pro meio, acabou resultando na finalização do Wesley. Mas o Atlético também está muito bem, os dois times muito bem, estudando, muito bem em campo.
0: É a Copa do Brasil.

0: Mineiro tendo o privilégio mais uma vez de ter Cruzeiro e Atlético frente a frente. E no meio, Kevin Castanho recolhe aqui no círculo central, ele passa do pé direito, a bola no Bernard. Abre pela lateral esquerda, joga o jogo no Lodi. Lodi segura, 2 segundos, toca no Cassierra, de primeira pro Bernard, driblou a marcação no Fagner, trouxe no corredor central, entregou no Fred. Fred tem que sair da marcação no Romero, então ele abre, tenta o jogo ali no Castanho. Chega a primeira defesa do Cruzeiro, Fagner rebate no chutão, vai brigar pelo rebote lá o Matheus Pereira, mas ela sobrou na cabeça do Tressold, que de cabeça deixa pro Everson, fica com a bola no campo de defesa o goleiro do Galo. Goleiro Everson sai jogando aqui pelo lado esquerdo, tenta escoar a bola do campo de defesa com o Vitor Hugo, arrasta, dá o tapa de pé direito, de pé esquerdo, a bola era pro Cassierra, tive até a sensação do impedimento. A bola fica pro time do Cruzeiro, fica com ela Vidalba, recolhe campo de defesa, rola para trás, entrega no Jonathan Jesus e assim sai jogando por outra oportunidade o time excelente. 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Pereira, pé esquerdo de primeira, buscando a ponta canhota, vai pro Wesley, correu contra o Coelho e fez a falta, segundo a arbitragem, o jogo está paralisado, o campo de defesa favorece ao Galo. Olê, Marques! Fala comigo, Marques, como é que começa o Galo no clássico? Boa noite, Olê!
1: Boa noite, Pedro. Um jogo muito disputado, né, Pedro? Uma disputa insana por cada palmo do campo, né? E o Atlético, com essa entrada de Castanho e Fred, ganha muita qualidade técnica no meio de campo, Pedro.
0: O Flávio Rodrigues de Souza está pedindo um pouco mais de agilidade ali para a cobrança da falta no campo de defesa. Mas volta a sentir o zagueiro do Galo. 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Nos primeiros minutos de jogo, Juan, numa dividida no alto com o Caio Jorge, caiu de mau jeito numa cama de gato. E aqui, Thiago Rubens Júnior, movimentação no banco do Galo, Thiago.
2: Preocupação, Abelho, preocupação. Ele não está se sentindo bem desde aquela queda que você citou, a dividida com o Caio Jorge. Ele leva a mão esquerda na orelha, na altura da orelha, na cabeça. Ele não se sente bem desde aquele momento. Dali em diante, já se passaram aí 10 minutos. Está ali o Vitão. No aquecimento, o Atlético pode ter que fazer uma alteração precoce, início de jogo. Está sendo atendido o Tressold. Doutor Rodrigo está perguntando a ele, qual o seu nome? Que dia é hoje? Que horas são? Se ele responder Tressold, 25 de agosto, terça-feira, 9 da noite, ele vai pro jogo. Agora, se ele falar Pedro Abílio, Barcote Tênis, aí ele tá fora do jogo.
0: Mas você sabe que são 9h16 agora, né?
2: É, não, porque... Ih, olha lá, não vai dar, tá grogue. Ele respondeu Pedro Abílio.
0: Aqui, eu vi aqui no nosso monitor, na cabine da Itatiaia, ele falou pro doutor Rodrigo o seguinte: eu estou tonto até agora. Quando a câmera focou, foi o que disse o Tressold: estou tonto até agora.
2: Abel Oliveira está sendo avisado que é o protocolo de concussão. Avisado aqui é o quarto árbitro, ou seja, o Atlético fazendo a alteração vai ter direito a outra mexida. Então anote aí, Pedro Abílio, tá vindo o garoto, hein? Tá vindo o garoto pro clássico. A alteração no time do Galo já já, o Galo com uma menos agora.
0: Vem mudança no time do Galo dentro de instantes, é como começa o clássico aqui no Gigante da Pampulha. 17 para 18 minutos do primeiro tempo, esporte, se é essencial para os mineiros, tem a ver com a Vale. Everson de pé direito, chuta a bola para fora, manda pela linha lateral. É arremesso manual que favorece ao Cruzeiro pelo lado esquerdo, já cobrou aqui o Vidalba com pressa. Mas o Flávio Rodrigues não estava nem olhando, agora ele viu que a bola está rolando e deixou a bola rolar. O Vitão segue ali na beira do gramado, o Juan já saiu, está chateado ali o zagueiro Juan. E o Vitão não entrou não, o Galo com 10, pela direita, Fagner serve Arroio, que toca a bola no Matheus Pereira lá na ponta, perto da bandeira, escanteio, encara o Vitor Hugo, toca de pé direito, a bola para trás, o Vitor joga a bola para fora, ela sai pela linha lateral, vem mudança, substituição no Atlético, confirma Thiago Reis.
2: Tá vendo o garoto Vitão, né, estreou no profissional semana passada, pelo menos como titular, e agora vai ganhando a chance no clássico. Jogo da vida dele, Vitão tem a camisa 40 no Galo.
0: É latereio pro Cruzeiro. Fagner joga a bola pra dentro da área pro Gerson, no chão, coloca ele canhota pra trás e volta no Arroio, tentou bater pro gol, explodiu no Bernava, voltou no Fred, volta a bola no pé do Gerson. Aí ele deixa no centro com o Romero. Romero toca de pé direito, a bola no círculo, ela chega pro Jonathan Jesus, que vira o jogo, vira pro Wesley, encara a marcação do Alan Franco, ele toca de pé direito, a bola conta pro Vidalba, Vidalba de volta com o Matheus, Matheus Pereira de volta aqui no Vidalba, pelo lado esquerdo, tentou sair, o Coelho tirou a bola dele. O Barba mexeu, Ale Oliveira mexe na zaga, sai o experiente, entra o garoto Ale.
3: É, o Vitão quando foi acionado foi muito bem, mas é evidente que mexer na zaga é sempre muito delicado. E se você pegar ali o começo do semestre, a última opção de dupla de zagueiro seria essa, né? Vitão e Vitor Hugo. Agora é uma grande oportunidade pro menino também.
0: Fica com a bola Cassierra, agora na meia ofensiva, ele toca no Coelho, espetou a ponta direita pro Fred, vai chegar contra o Vidal, ela tomou o carrinho, parou! Falta do Vidalba pra cima do Fred que tá no chão. Thiago Reis. Vou chamar o Cláudio primeiro, depois o Thiago. São duas visões diferentes. Primeiro você, Claudão.
4: Pra mim, falta e pro amarelo. Porque ele chegou atrasado. O árbitro parece que não vai dar cartão. Jogadores do Galo foram pra cima do Vidalba. Se ele deu a falta, o jogador chegou atrasado. Pra mim, era pro amarelo.
2: Não vai acabar bem. Maicon e Matheus Pereira. O Maicon já deu ali dois pedalas no Matheus Pereira, aquele cascudo. E aí, peito com peito, quase se beijaram, cabeçada pra lá e pra cá. Não vai acabar bem, o Maicon com o Matheus Pereira. E agora, né, era pra amarelo, né, Bilo? Pelo amor de Deus, tá louco, Flávio. A falta é perigosa, Bernardo Batista.
0: Aqui pela direita, melhor que o escanteio. Pé direito, jogou na segunda trave, subiu, Vitão! Cabeceou por cima do gol, ela foi embora pro tiro de meta pro Otávio bater na Rádio de Minas. 9:20, a bola rola, o tempo não para, é super clássico na Copa do Brasil aqui no Mineirão. 20 minutos do primeiro tempo, placar de 0 pro Cruzeiro, 0 pro Galo. Conto a história do jogo e eu conto com a sua audiência. Vem comigo, porque tá quente o clássico. Pastor Renan Lodi agora por dentro, trabalhando com o Castanho. De pé direito pro Fred. Já recebeu, tentando fazer o giro pra cima do Fagner. Fez e girou e fez o pivô, encontrou o Castanho. Pelo lado esquerdo, ele vem tentando a linha de fundo, faz o passe pro Fred. Na entrada da grande área, Fagner intercepta. Fica a bola pro Matheus Pereira, empurrado pelo Maicon. Jogo parado, falta que favorece ao Cruzeiro no tempo de defesa. 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Falta pro Cruzeiro bater aqui no campo de defesa. O Gerson demora um pouquinho para colocar a bola na marca. Tá marcado pelo Bernard. Aí ele toca a bola pro Matheus Pereira, que recomeça o jogo mais uma vez. A zaga por ali se posiciona Jonathan Jesus. Pisa na bola, vai arrastando, toca de pé direito, a bola pro Fagner. Lá pela lateral da direita, Arroio passa por dentro com ele. Fica com ela, Fagner, deixa para Lucas Romero. O capitão do Cruzeiro olha, estica o braço esquerdo ali, como quem diz. Passa, Arroio, vem o passe do Fagner, na frente, chega a defesa, corta, ela volta pelo meio. Miolo, Cassierra, é a resposta do Galo, bate de pé direito pro Bernard, buscando a ponta direita. Quica uma, duas, três vezes e fica rolando no chão. Bernard toca para trás, desvia, bate no Vidalba, tenta buscar o Fred. Fica de pé o Wesley, toca a bola pro Caio, Jorge Vitão intercepta, recupera a posse de bola, tiro do Cruzeiro, o passe foi ruim do Wesley pro Caio, então ela fica no pé do Maicon, que abre com o Franco, aqui pela direita pro Bernard, Bernardo Barreirão, toca a bola curtinha aqui agora pro Maicon, Maicon pro Coelho, toca de pé direito, a bola pro Alan Franco, levantou a cabeça, para, prende, pisa, toca a bola pra trás, acalma as coisas, deixa ele volta no Bernard, aqui pela meia direita, passamos de metade do primeiro tempo aqui no Mineirão, hein? Primeiro de quatro tempos que definem um semifinalista de Copa do Brasil, que luxo. Vem aqui na direita, fica com a bola Vitão, zagueiro garoto do Galo, ele toca a bola na frente pro Bernard. Você que tá chegando agora já perdeu. Juan Tressouzi machucou, Vitão entrou. Vitor Hugo corta agora na zaga, ela fica pro Gerson. Abriu pela lateral esquerda, tá com Wesley. Wesley posicionado, tenta sair da marcação, ele tira a velocidade, traz o jogo no pé direito. Gerson passa com ele, vai pra linha de fundo, vai tentar dar mais profundidade. 23 minutos, o passe é rasteiro pra trás, chegando pra Lucas Romero, que toca no círculo central, na roda gigante do campo, está com o Cruzeiro outra vez. Aí vem Fabrício Bruno, aberto pela lateral direita, bateu pro gol, bateu pra fora, mandou por cima do gol. Fabrício Guerreiro, desenvolvimento do jogo do Cruzeiro até aqui, Fabrição.
5: É, o Cruzeiro precisa explorar mais, eu acho que tá tendo espaço, eu acho que o Atlético tá com a linha mais alta, tem que caprichar, tá tendo espaço. Agora, quando cair na bola do pé do Matheus Pereira, do Wesley, do Arroio, tem que atacar a profundidade com Caio Jorge, ou mesmo quando os laterais pegarem, os beiradas tem que se movimentar um pouco mais. Vem, dá o gato, eu acho que tá faltando mais movimentação. O Cruzeiro tá muito burocrático pra atacar.
0: 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O passe Castilho está com o Jonathan Jesus aqui na frente da meia lua, grande área defensiva do Cruzeiro. Passa de pé direito, bola curta para Lucas Romero, devolve o jogo no Jonathan. Entrada na grande área, ele tenta sair, vai o seu radar ali buscando alguém. Ele toca de pé direito, a bola no Gerson, para buscar a marcação do Bernard também. Fica a posse de bola para o Jonathan, rola para o Matheus Pereira, de volta para o zagueiro. Lá pela direita já aparece, se apresenta o Fagner. Abre com o Fabrício Bruno, Matheus Pereira para o Fabrício, agora sim para o Fagner. Lateral da direita, marcada pelo Lodi, subiu para marcar, quase bateu a carteira. Mas o Fagner escapou por dentro, vai com velocidade no corredor central. Passa pela metade do campo, primeira, segunda, terceira. Agora ele embalou, rolou no Wesley, deu no Vidalba. Desacelera, toca de pé esquerdo, a bola para trás, fica pro Romero, lá pela direita pediu o Arroio. Vidalba prefere tocar a bola para trás, ela chega no Jonathan Jesus, coloca a bola rasteira no pé do Fabrício Bruno. Até os zagueiros do Cruzeiro estão no campo de ataque, o galo fechado. Fica aqui na direita Fabrício Bruno, estica o braço, pede passagem de alguém, ninguém passa, ela vem pro Gerson, meia direita, domina, três jogadores na marcação do setor. Gerson dribla para dentro, traz o jogo na canhota, colocou na grande área, interceptação. Vitor Hugo ganha deles, toca de pé direito, a bola na frente. Passa a reduzir, vai para fora. Fala aí!
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0: Matheus Pereira serviu, caiu o Jorge aqui na ponta direita, ele toca a curtinha, a bola para trás, ela chega no Arroio, encara a marcação do Castanho, pé direito, jogou na grande área, Comédio cortou de cabeça, Fred deu lençol no Romero e sai jogando no contragolpe, e vai pro chão e pede a falta, o Flávio Rodrigues de Souza para o jogo, marca a falta que favorece ao Galo no campo de defesa, 25 minutos, primeiro tempo, placar de 0 pro Galo, 0 também pro Cruzeiro, Ale Oliveira para Supermercados BH.
3: Ô Pedrão, fazia tempo que eu não via uma marcação individual, homem a homem, tão dedicada quanto o Michael com o Matheus Pereira. E o Michael, ele chega mesmo no Matheus Pereira, que tem que ser inteligente, tem que ser malandro, tem que bagunçar o desenho defensivo do Atlético, levar o Michael para passear e, quando tiver a bola, ter personalidade para ir para dentro, porque o Michael não parou de jogar. O Matheus tem que participar mais, porque o Cruzeiro precisa dele.
0: Ale Oliveira fala aqui na Itatiaia para Supermercados BH. Viu o Gerson, tocou de cantinho, a bola na frente. Chegava ali o Wesley, mas veio primeiro o Alan Franco. Ele cortou de cabeça. Na sequência, o Fred no choque. Flávio Rodrigues de Souza para, marca falta. 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Flávio Rodrigues de Souza paralisa o jogo. Fred está no chão. Olê Marques, você lembra de ter entrado num jogo tão importante com tão pouca idade quanto o Vitão, Marques?
1: Lembro sim, Abílio, mas o Vitão tem muita personalidade, está acostumado com esse tipo de jogo, jogou muito na base, é capitão na seleção brasileira, entrou com tranquilidade, tem muito bom, é muito forte na bola aérea, torcer para o garoto fazer uma grande partida.
0: Tentava sair aqui pela direita o Alan Franco com o Coelho, jogou para fora Vidalba, lateral cobrado pelo Franco, ele toca essa bola para o Fred, aqui na linha direita, vem primeira defesa, Lucas Romero, El Perro, põe a bola para fora, lateral cobrado, aí fica para o Alan Franco, deu no Coelho, rola para o Fred, faz o pivô, vai para o chão, parou! Falta pro Galo na meia direita, campo de ataque, falta mais uma em cima do Fred, Rezende.
4: No duelo com o Lucas Romero, o capitão do Cruzeiro fez a falta para cima do Fred. Muito experiente, tá aí com a camisa do Galo, agora titular no Barba Domingues, Bernat tá aqui na bola, ele pode bater pela direita, se for com a canhota é o Maicon, o Galo vem pra área, que é o primeiro gol.
0: Estamos aqui, hein? Quase nos 6 mil likes no Itatiaia Esporte, vem com a gente, quase nos 6 mil no Itatiaia Esporte, aquele mutirãozinho, então, pra gente chegar nos 6 mil likes agora, falta pro Galo, cobra Bernard, lado direito do campo, Maicon sai da bola, lá na área tem Vitão, Bernard, pé direito, Cacierra subiu, toca de cabeça, pegou o Otávio, o Vitor Hugo, antes ainda do Cacierra, hein, Cláudio?
4: Vitor Hugo, ele é muito forte nessa bola aérea, ele ganhou na disputa com o Fabrício Bruno e cabeceou, o Otávio fez a defesa, foi em cima dele e vai, chegou o Galo, chegou com o Vitor Hugo de cabeça, 0 a 0 informando, vale, o essencial é viver a emoção do esporte.
0: É, esporte, se é essencial para os mineiros, tem a ver com a Vale. Chegamos aqui, hein, os 6 mil likes aqui no Itatiaia Esporte. Muito obrigado pelo carinho da sua audiência em todas as multiplataformas que a Itatiaia te oferece para acompanhar com emoção, com tempo real, este clássico aqui na Pampulha. Aí o passe feito pela frente, fica com Kevin Castanho, depois a triangulação com Bernal, ele serve a Renan Lodi, joga o corpo na frente, gira o corpo para trás e toca de pé esquerdo, a bola para o Everson, fora da pequena área, bate no pé direito, bola longa lá na frente, só para dar o abafa, para tirar a bola da defesa, ela saiu em lateral, vai a torcida do Cruzeiro, é pela direita, se prepara Fagner para fazer a cobrança. 29 minutos do primeiro tempo aqui no Gigante da Pampulha, segundo tempo tem Osvaldo Reis, o maior piquitito do Brasil. Saúde, viu, Fabrício?
6: Saúde. Valeu, irmão.
0: Com a bola aqui no campo de defesa, Fagner está jogando com Gerson, ele tem a bola, prende campo de defesa, pisa nela de letra, deixa com Fagner pela direita, marcados pelo Bernard, passe de pé direito na frente, defesa do Galo, tira com o Maicon, sobra então com o Renan Lodi, devolve ao camisa 8, que rola para Castanho, busca o jogo com Cassierra por dentro, tentou fazer o pivô, Jonathan Jesus derrubou, arbitragem manda seguir o baile, aqui pela direita, passe em profundidade, deixaram o Lodi no chão, Arroio pedalou, foi para a área, driblou Vitor Hugo, Fred, toma a frente dele, ganha pro Galo, toca de pé esquerdo ali, tira o Fred, ela fica pro Lodi, dá de volta no Fred, o Anjou para sair do Gerson, aqui pela lateral esquerda, Flávio Rodrigues já estava paralisando, falta do Gerson para cima do jogador do Galo, que era o Lodi, pisou na chuteira esquerda ali do Renan Lodi, o jogo tá parado aqui na Itatiaia, 21h30, boa noite para você, é a Copa Milionária na Rádio de Minas, e ela rola, a bola tá rolando, aqui o tempo não para, a Itatiaia confirma, agora temos 30 minutos dessa etapa inicial, 15 para o intervalo, placar da Copa do Brasil de 0 para o Cruzeiro, 0 para o Galo no Mineirão. O primeiro time do Rádio te conta tudo. Fica com a bola, Matheus Pereira, uma falta no campo de ataque. Falta que favorece a equipe do Cruzeiro, Thiago Reis.
2: No lance anterior foi a vez do Matheus Pereira, devolveu o cascudo no Michael, viu?
0: Os dois estão ali, ó, o Maicon marcando o Pereira, Cruzeiro está no ataque, fica a bola para o Fagner, lado direito de toca, a bola rasteira para trás, deixa com Fabrício Bruno, Fabrício Bruno tem opção do Arroio, Gerson se apresenta para jogar também, puxa a marcação do Bernard, o Fabrício está parado, 0 quilômetro, toca a bola curtinha aqui para o Matheus Pereira, volta o jogo no Fabrício, que toca no pé direito, a bola para trás, teve que retroceder, retrocede até o Otávio no campo de defesa, fora da grande área de defesa, ele toca curtinha, a bola para o Lucas Romero, triangulação aqui, Fabrício Bruno pela direita, Lucas Romero no centro e Jonathan Jesus está à esquerda, mais perto aqui da lateral dos técnicos, onde está posicionado o Arthur Jorge. Wesley posiciona, traz do corredor central para a meia direita, ele toca curtinha, a bola para o Barroio, já recorre.

0: e fica com a posse na bola por outra oportunidade aqui no campo de defesa. Fabrício Bruno. Fabrício posiciona, vira o corpo, pé esquerdo. Gerson, Matheus Pereira, Otávio. Recuo de bola no campo de defesa, outra vez do Cruzeiro. 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Aí o passo para trás. Outro, olha lá, Thiago Reis. Olha lá, Thiago Reis. O Maicon sem a bola derrubou o Matheus Pereira, Thiago.
1: Não vai acabar bem. Se o Flávio não chamar ali os dois, ou pelo menos os capitães, para dar uma esfriada, isso não vai acabar bem, viu, Abílio? 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
0: Jonathan Jesus carrega a bola no campo de defesa, abre com Fagner, bola rasteira, domina, coloca para dormir, faz o lançamento de pé direito, bola longa, o ataque. Vitão contra Arroio, que cola na frente do Arroio. E o Everson saiu, intercepta para o Galo, fica com ela, toca curtinha a bola para Castanho. Castanho agora com o Maicon, recolheu, é canhotinho, toca a bola curta para trás, Vitor Hugo deixando dentro da grande área para o Everson, apertado pelo Caio Jorge, teve que dar um chutão. Fabrício Bruno recompõe para o Cruzeiro, toca de cabeça, bola para frente, tenta chegar o Castanho, Matheus Pereira contra ele, ganhou a bola 10 do Cruzeiro, deixou o Castanho na saudade, leva o jogo na ponta direita, driblou o Lodi, toca a bola para o Arroio, rolou para o Fagner, invadiu a grande área, Vitor Hugo. E o Fred tira em dois tempos, corta de cabeça, Castanho pega o rebote, erra o passe agora o colombiano, sobrou a bola para o Matheus Pereira, deu tapa na entrada da grande área para o Caio Jorge, rolou para o Gerson, saiu do Vitão, gira o corpo, rola para trás, entrega no Vidalba, espeta no Wesley, aberto pela lateral esquerda, ele vai contra a marcação do Coelho. Wesley traz o jogo no pé direito, rolou para o Vidalba, buscou o Antio Coelho. Toma frente, ganha para o Galo e sai jogando em contra-ataque, mas ele perde para Lucas Romero na entrada da grande área, 34 minutos do primeiro tempo, tá com a bola o Cruzeiro, Vidalba botou na boca do gol, Vitão, fecha a porta, corta de cabeça, sobra a bola com Fabrício Bruno aqui no círculo central, roda gigante do gramado. O som do Mineirão aumenta, a pressão do Mineirão aumenta, é a Copa do Brasil, ninguém quer ficar fora da semifinal. Caiu o Jorge aqui pela direita, toca a bola curtinha pro Romero, devolve Arroio, bola pro Fabrício Bruno, domina por a meia direita, ele rola de canhotinha, bola para Lucas Romero. Romero toca a bola pro Arroio, que tá mais aqui à meia direita, na meia esquerda com ele, joga Gerson. Gerson recorre a posse da bola aqui na frente do banco de reserva do Barba, tá pedindo movimentação aqui da defesa. O Edio joga o corpo na frente do Wesley, tenta pegar pro Galo, ainda o Coelho no chão, disputa limpa, mas agora tem a falta.
2: Começou Pedro
0: pelo Wesley para cima do Coelho. Boa noite, Rubem Júnior!
2: Nós estamos juntos, Pedro. E um detalhe, hein? Wesley, que vem batalhando, fazendo muitas faltas neste momento. O técnico Arthur Jorge, nada satisfeito, chamou Bruno Rodrigues e também João Costa. Podem ser duas opções aí para o segundo tempo. 0 a 0. 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Vai viver a emoção do esporte, Pedro.
3: É impressão minha ou nós vamos entregar para o Piquitito esse intervalo com 7 mil likes aqui no Itatiaia Esporte, hein? Eu acho que você consegue. Eu acho que você dá conta. Vem no like aqui no Itachat. Chutando o Everson lá no campo de ataque. Ela vai viajando. Tenta prender aqui o Romero. Ele divide com o Fred. Os dois vão para o chão. Corta Fabrício Bruno na meia-lua. Renan Lodi ganhando o meio-campo. Ele toca de cabeça, bola pro Castanho, pra trás até o Bernard. Bernard tenta, tem três na marcação, então ele toca de pé direito, uma bola difícil pro Lodi, mas ele domina. Em categoria, coloca ele com a bola pra trás, entre o outro lado da defesa, tem a posição aqui da defesa do Cruzeiro. Oi!
1: Você falou dos likes, você vai entregar também com quase 50 mil pessoas no YouTube, quase três vezes mais que o segundo colocado nas redes sociais. Surra de audiência também no YouTube, no radinho. Mais de 1 milhão, né, Abílio?
3: Ah, a gente não prometeu nada, mas a gente entregou tudo, Thiago Reis.
0: Uma bola por outra oportunidade aqui, o Jonathan. Ele toca a curta bola para o Fabrício Bruno pela direita. 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Virada com o Jonathan Jesus, marcado pelo Fred. Então toca a bola para trás, deixa ele volta para o Fabrício Bruno, que recua para o goleiro Otávio aqui dentro da pequena área. Passa pela esquerda o Vidalba, pela direita dá a opção Fabrício Bruno. De volta a bola para o zagueiro. 36 para 37 minutos, primeiro tempo aqui no Mineirão. Eu repito, 37 minutos do primeiro tempo aqui no Mineirão. O placar é assim, 0 pro Cruzeiro, 0 pro Galo. Fica com a bola aqui pelo campo de esquerda. Vai avançando o Jonathan Jesus. Passa pela metade do campo, ele tem o Maicon pela frente. Rola a bola pro Matheus Pereira. Tentou espetar na ponta direita pro Fagner. Recolhe, Gerson dá opção. Bola nele, recebe, lado direito. Toca a bola pro fundo, pro Arroio. Faz o cruzamento na boca do gol. Vitão corta de cabeça pro Galo. Prende Fagner, toca de pé direito. A bola de primeira aqui no Romero. Romero devolve na esquerda. Agora pro Vidalba, arriscou. Caio Jorge, Vitão tira e Alan Franco completa, e Coelho tenta sair, perde pro Wesley, recuperação do Vidalba aqui pelo lado esquerdo, ele fica com a bola dominada, rola de canhota lateral dos técnicos, a bola pro Wesley, no bico da área tem opção, ele prefere tocar a bola para trás, deixa com o Vidalba e recomeça no meio. 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
1: E o Jonathan Jesus sentiu muito, hein?
0: Preocupação total, Rubem Júnior.
2: Pois é, sentiu. E o Arthur já manda João Marcelo para aquecimento. Cruzeiro no ataque, Pedro.
0: Virada de Lucas Romero, vira o jogo. Vento carrega a bola lá pela direita, fica com o Marroio. Lançamento de canhota lá pro Fagner, cortou mal o Castanho. Fagner pega, toca no Antil, foi pro chão. O árbitro manda o jogo seguir. E sobra com o Bernard pelo lado esquerdo. Bernard toca a bola para o Fred. Limpou, deu no Cassierra pelo círculo central. Lá pela direita, perde o Cubejo. Segura a posse da bola agora o Cassierra. Ele toca para trás. Ale Oliveira vai falar na Itatiaia. São 38 minutos. E aí, Ale, 0-0.
3: E de um jogo muito intenso, né? De muita briga, de muita disputa, de pouquíssimos espaços. E que o Cruzeiro não faz valer os seus jogadores de lado de campo. Nem o Wesley, nem o Arroio estão conseguindo jogar. Muitas vezes quem tem que armar o time do Cruzeiro são os zagueiros, como o Jonathan Jesus nesse último lance de ataque. O Atlético consegue ser muito sólido no momento defensivo, né? Falei das mudanças que qualificaram o time. Parece que o Fred, o Castanho, o Alan Franco na direita faz o time jogar com muito mais tranquilidade, com mais personalidade. O jogo continua equilibrado, viu, Pedrão?
4: Pedro, mas assim, é muito difícil, né, você enfrentar uma marcação individual. Tá praticamente o Arroio com marcação individual, o Wesley com o Alan Franco e o Maicon no Matheus Pereira. Quem sobe pros zagueiros mesmo que estão sem essa marcação, vale a pena arriscar. Vidalma fez isso, o Jonathan Jesus fez isso. Tem que fazer e procurar quebrar essa linha aí, quem não tá com marcação individual.
0: 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Falta pelo lado esquerdo para o Maicon, vai fazer a cobrança. Vai jogar essa bola para dentro da grande área. O Flávio Rodrigues de Souza ainda não autorizou. Demora, vai para a bola. Maicon, entrada da área para o Fred, toca de cabeça. Pega no corpo do Fred ali, vai sobrar fácil para o goleiro Otávio dentro da grande área. 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A bola rola para Galo e Cruzeiro, decidindo vaga na semifinal da Copa do Brasil. Tenta passar o Maicon, vem para cima dele o Marroio, mas o Maicon fica com ela. Passa de canhota, bola na meia altura para o Bernard. Coloca no chão, dá um tapa de pé esquerdo, a bola chega no Cassierra. Espetado, bem longe da grande área. Toca de pé direito, a bola de volta para o Bernard. Da entrada da área, ele dá no Fred. Fred gira, toca de pé esquerdo, a bola lá pela lateral direita, agora com o Coelho. Coelho recolhe, vai passar o Alan Franco. Coelho toca a bola na linha de fundo. Alan Franco, perto da bandeira de escanteio, ele contra o Wesley, para, prende, toca no pé direito, a bola para trás, ela chega no Coelho, tentou buscar o Antu, mas o Maicon prefere tocar a bola para trás, chega no Vitão, Vitão pro Castanho, de volta ao Maicon, entrada na área, tem Fred, recolhe de costas, fica de frente, Fred de canhota, tenta o passe, explode no Romero.

0: e vai pro chão. Arthur manda o jogo seguir. Caio Jorge tenta meia lua pra cima do Vitor Hugo, que se recupera na velocidade. 42 minutos do primeiro tempo. O tempo não para. Na Itatiaia, placar do clássico na Copa do Brasil. 0 pro Cruzeiro, 0 pro Galo.
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0: O passe que tentou em profundidade, agora o Caio Jorge, Vitão tomou a frente, contra-golpe pela direita para o Coelho, o Cacierra perde na área, Coelho tenta o cruzamento, bate na canela do Vidalba, e vai morrer em linha de fundo, o jogo é laica, é frenético, é nos 220, Cláudio Rezende.
2: O Coelho buscava o Cacierra. Cacierra que conseguiu aqui na disputa com Jonathan Jesus, ele levou a melhor e aí contra-ataque no Galo, depois que cruzou o Coelho. A bola foi mandada pela linha de fundo, a escanteio. O Galo de novo na área. O Vitão tá chegando aqui. O Vitor Hugo também. O Cacierra é o Galo no escanteio. Vem com o Bernay, Pedro.
0: 43 minutos do primeiro tempo. Autoriza o Flávio Rodrigues. Vitão na marca do pênalti. Atenção, Bernard, pé direito, levantou, segunda trave, Cacierra subiu, Vitor Hugo, cabeceou pro chão, a bola vai por cima do gol, é só tiro de meta, Cláudio.
2: É, subiu o Vitor Hugo, cabeceou pra baixo, mas aí quando ele cabeceou pra baixo, a bola subiu demais, ele não ganhou força para ir ao gol, subiu, foi pela linha de fundo. O Galo desperdiça uma chance aqui na bola parada, 0 a 0, informando o Banco Mercantil.
0: Gosta da postura do Galo no primeiro tempo, Lê Marques? Fala comigo, Marques.
3: Gosto sim, Abílio. O Galo está fazendo uma marcação muito justinha, né? Tirando os espaços dos diferentes do Cruzeiro. E quando tem a bola, está jogando com o Fred, com o Castanho e o Vitão, que entrou muito bem, mesmo sendo uma fogueira, ô Pedro.
0: É impressão minha ou vamos entregar pro Piquitito nesse segundo tempo com 8 mil likes, hein? Vai chegar, hein? Nós vamos chegar aos 8 mil. Abraço pro Isaac, abraço pra Ivanir Martins, pra Eduardo Alves, para Douglas Reis, pra toda a galera que tá por aqui. Seja xingando o juiz, seja falando bem do Fabrício, do Marques, criticando o Ale Oliveira como de costume. Opa, perdão.
4: Como assim? Negócio de elogio, velho.
0: Ah, é verdade, perdão. Então, procure elogiar. Aqui pela direita, Fabrício Bruno toca de pé direito, a bola para trás, ela chega no Romero. Traz ao círculo central, 44, de olho no quarto, o árbitro vai subir na placa. Fica pela direita, Gerson com a bola, marcado pelo Fred. Tira espaço, ele toca para trás, entrega na zaga, zaga de Fabrício Bruno. Agora para Lucas Romero, centralizado, vem pro círculo central.
5: Devolve a bola
0: pra direita. Vamos até 49 minutos na informação de seu nome, seu bairro. Na direita, Arroio, protegeu, toca de canhota, bola para o Fagner, linha de fundo, cruzou na boca do gol, caiu, furou! Rasga de qualquer jeito o Vitão, Pancieri.
5: É, tava também ali o Vitor Hugo. Não pode dar espaço pro Cajota, não dá. Fabrício Bruno com ela, o Cruzeiro, Abílio.
0: Na direita, cruzamento no Fagner, explodiu no Lodi. E sobra com ele aqui ainda pelo lado esquerdo. Gira de canhota, afasta a bola da meia entrada na grande área. Ela sobra ainda com o Cruzeiro pela meia direita. Fica para Fabrício Bruno, ele deixa pro Arroio. De canhota para trás, de volta a bola pro Fabrício. À frente aqui da linha do círculo. Ele toca a bola curtinha pro Fagner. Fagner toca a bola para trás, entrega de volta a bola no Fabrício. Evita a marcação do Bernard, encontra o Matheus Pereira. Vira da direita para a esquerda com o Jonathan Jesus. Em dois tempos, ainda com a mão na virilha, o Rubinho relatava. Tá difícil. Vai pra bola Wesley, trouxe a bola da esquerda pro meio, fica com ela ainda Alan Franco com um carrapato em cima dele, toca a bola do pé direito pra trás, ela chega no círculo central pro Gerson, domina a passa de canhota, a bola chega no Jonathan, Jonathan no círculo, abre com Fabrício Bruno pela meia direita, vai avançando com o Cruzeiro, ganhando alguns metros aqui no campo de ataque, mas a marcação é do Bernard, é do Fred, é do Cacierra. Fica na direita por outra oportunidade. Fagner deu no Romero. Levanta a cabeça, gira o corpo, sai do Maicon, rola no Gerson, entrada na grande área. Defesa do Galo com Alan Franco aperta, tira o espaço do Wesley, que tem a bola. Wesley contra o Franco, vai pro chão, camisa 20. Falta marcada, parou! É falta para o Cruzeiro, Pancedro.
5: A falta favorável ao Cruzeiro. Tem o Wesley ali, não vai para a batida não. Vai deixar para o Matheus Pereira. Enfim, uma falta marcada pelo Flávio. E o Everson pede atenção à defesa atleticana. É lance perigoso para o Cruzeirão aí, Abílio.
0: Vai, Rubinho.
6: O Jonathan estaria sentindo o ombro esquerdo. Por isso não tira a mão hora nenhuma ali da virilha esquerda. Mas para o apoio. Vai para o sacrifício. Mas vem o Cruzeiro pelo alto. Pedro
0: Matheus Pereira, já temos aqui acréscimos. Matheus Pecanhoto levantou lá na segunda trave de cabeça. Vitor Hugo subiu, cortou. Ele corta e a bola sobra pela linha de lateral. 47 minutos.

0: Tem jogo prometido até os 49 neste primeiro tempo aqui no Gigante da Pampulha. É arremesso lateral para o Fagner bater para o Cruzeiro. Joga a bola na linha de fundo buscando o Gerson. Dois na marcação, Vitor Hugo e Lodi. Tenta indo o Gerson, fica de pé, rola para trás, ele deixa para o Fagner perto da bandeira de escanteio. Rola a bola para o Lucas Romero, sai da marcação no primeiro, toca no Gerson de volta de calcanhar na linha de fundo buscando o Romero. Lodi toma a frente, ganha para o Galo. Vai para o chão, só a bola, ganhou. Romero, linha de fundo, Lodi tenta, cruzamento vem para a área. Vitor Hugo desvia, Wesley para o Matheus, bateu, explodiu no Vitão. Pegou Everson. Em dois tempos, uma bola muito perigosa, Panzeri.
1: Cruzeiro perde mão, hein? Cruzeiro perde mão do Vitão. A batida do Matheus Pereira seca. Cruzeiro perde pênalti.
0: Fred tenta sair do ciclo central, ele perde a bola. Gerson recupera, toca no Arroio. Arroio rolou pro Gerson. Opa! Um choque ali que os dois ficaram no chão. O Gerson sofre a falta e leva o braço direito ao rosto do Alan Franco. Então o jogo fica paralisado. Dois jogadores caídos, Gerson e Alan Franco. O jogo vai ser parado de novo aqui no Mineirão. Jogo parado, os médicos ficam aqui atentos, né, Thiago? Porque são dois jogadores caídos.
2: É, e os jogadores do Atlético reclamam de uma cotovelada do Gerson. Antes de falar, mas os jogadores também não ajudam, né? Todo mundo cai, rola. Turma tá reclamando ali de uma cotovelada, tá caindo o jogador do Atlético. Os do Cruzeiro, por sua vez, reclamam de um toque de mão na interceptação do Vitão no lance anterior. Segue o jogo, Abílio.
0: E os dois jogadores em campo. Temos 49 já nesse primeiro tempo. Matheus Pereira rola a bola para a meia direita. Chega Alan Franco, volta para o Galo, dá um chutão para fora. Apita pela última vez Flávio Rodrigues de Souza. Termina o primeiro tempo aqui no Mineirão. 0 para o Cruzeiro, 0 para o Galo. 9 da noite, 49 minutos neste histórico 25 de agosto com o clássico começando a decidir um semifinalista da Copa do Brasil. Ele está de volta para comandar o time, o primeiro time do rádio neste intervalo. Ele é o JVC.
3: João Vitor Cirilo.
4: Vamos lá, Pedro, vamos juntos nesse intervalo, direto do gramado, destaque Emerson Panzeri.
1: Pra gente aproveitar e passar o banco do Cruzeiro, Cirilo, as opções do técnico Arthur Jorge pro segundo tempo da partida, tem o Cássio, William, João Marcelo, Rojas, Zé Lucas, Lucas Silva, Matheus Henrique, Bruno Rodrigues, Kenji, João Costa, Lúcio Rodrigues e o Ney Zervidia Real. 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Cirilo.
4: Também no gramado, Cláudio Rezende. Vamos lá, com as opções do Galo, já mexeu uma vez, né? Foi forçado o Barba Domingues, colocou o Vitão no jogo. Tem ainda, pro ataque, Reinier, Thiago Borbas, Dudu, Alan Minda, Cissé, Tomás Pérez, Alexander, os laterais, Pacini, Preciado e o Natanael, além do goleiro Gabriel Delfim. Todo mundo foi pro vestiário do Galo, Cirilo, informando o Banco Mercantil, Thiago Reis.
2: Eu ouvi um princípio de confusão ali ao final do jogo, mas como praticamente em todo o primeiro tempo, Cirilo, o legal foi ver Bernard e Gerson contendo os próprios companheiros. Isso aconteceu agora no final do jogo e também em outros momentos do primeiro tempo. 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O aviso pressa, Cirilo, avançando, amigo. 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
4: Rubem Júnior.
5: O Cruzeiro termina o primeiro tempo onde estavam no aquecimento Bruno Rodrigues, também João Costa e o zagueiro João Marcelo. Será reavaliado Jonathan Jesus no vestiário, JVC.
4: Beleza, Rubens. Torcedor, participa com a gente pelo YouTube, Tatiai Oficial e Tatiai Esporte, você no YouTube, tá no YouTube agora? Deixa o like pra gente. Não tá ainda? Vem pro Tatiai Oficial, vem pro Tatiai Esporte. Ale Oliveira, manda aquele destaque positivo do primeiro tempo.
6: Eu acho que foi o primeiro tempo, a intensidade, a entrega, o tesão que os jogadores dos dois times demonstraram, a luta, sabe? A briga. Então, acho que o primeiro tempo foi bem legal de se acompanhar. Poucos espaços, é verdade, mas um primeiro tempo muito intenso, viu, Cirilo?
4: Destaque negativo, Ale.
6: Ah, o juizão, o Flávio, é o bicama, né? Deita um, deita dois. Se tem uma coisa que o jogador é esperto, é inteligente, é para perceber quando dá para deitar e rolar no juiz, viu? Ele é o que o Caio Ribeiro chama de banana.
3: É tipo isso aí. O Flávio é o juiz que nada vê, né? Ele não vê nada. É impressionante. Teve uma falta no Fagner no fim do primeiro tempo ali. Não sei se foi falta ou se foi pênalti. Me pareceu falta, talvez por isso o VAR não tenha chamado. Houve o puxão no Fagner. E convenhamos, né? Não precisa ficar passando pano para jogador. A entrada do Caio Jorge no Juan, eu não vou falar que é maldosa porque eu não tô na cabeça do cara. E eu não posso dizer isso. Mas não é o tipo de entrada que se faz com um companheiro de profissão. A maneira como o Juan caiu foi muito perigosa. Se o Juan tivesse tido uma lesão ali no pescoço, aliás, boa recuperação ao Juan, que não seja nada, tava meio grogue por ali, né?
7: É.
3: Juan...
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9: Musão cutucou o Caio Jorge. Caio Jorge caiu, ficou puto, foi lá e devolveu. Realmente, era uma falta aí para cartão amarelo, no meu modo de ver, que realmente é perigoso. Mas a galera gosta disso, né? Castanho gosta disso, o Maicon tá provocando pra caramba o Matheus Pereira. Aí o Matheus Pereira também provoca. Galera tem que procurar jogar bola, cara. Que capacidade, potencial eles têm. Estão fazendo uma excelente partida, Cirilo. O Atlético tá marcando, mas muito bem, mas muito. Muita marcação individual, né? Principalmente os dois Beirada e o Matheus Pereira. Cruzeiro vai ter que se desdobrar para sair dessa marcação.
3: Ó, na volta vou ouvir o Fabrício, vou ouvir o Marques, também o Ale Oliveira. Eles vão conversar com você também no intervalo interativo no YouTube. Vem para cá, pro Itatiaia Oficial, pro Itatiaia Esporte. Pausa muito rápida, voltamos em instantes. Essa é a Jornada Esportiva.
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3: Estamos de volta, é Jornada Esportiva, é Copa do Brasil, Atlético e Cruzeiro, Cruzeiro e Atlético 0-0. 7 minutos de intervalo aqui no Mineirão.

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5: Estamos de volta com 10 de intervalo. Vamos lá, bora para a opinião com os nossos comentaristas. 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Deixa eu começar com você, Marques, sua opinião sobre esse primeiro tempo.
6: Bom, ô Cirilo, o Galo está fazendo um jogo de muita marcação. Está encaixado, né? MP vigiado de perto, Gerson também. Trancou as laterais, né? Arroio e Wesley ou produziram quase nada, né? E quando tem a bola, está fazendo o seu jogo, né? De posse, o Fred e o Castanho deram um toque de qualidade nesse meio de campo. É verdade, as duas equipes pouco produziram ofensivamente, mas pro Galo tá bom. Ele tá jogando o primeiro jogo fora de casa, tá controlando, tá empatando para levar bem essa vantagem pro segundo jogo. Teve um contratempo, né, com a saída do Juan, que é a referência hoje de marcação da defesa atleticana, mas o Vitão entrou muito bem, não sentiu o jogo, tá com muita personalidade, interceptou vários cruzamentos, né, e mostrou que é um garoto que tem muito potencial, Cirilo.
5: Fabrício, sua visão sobre esse primeiro tempo?
7: É, minha visão é essa também do Marcos, o Atlético, eu acho que vem fazendo uma excelente partida, muito bem encaixado e muito bem na bola parada, né? O Atlético ganhou praticamente todas as bolas paradas, né? O grande forte com seus zagueiros, Vitor Hugo, o menino também, como o Marcos falou, né? Grata surpresa pro futebol, né? Quando eu gosto, quando tem essas revelações, o moleque entrou, não sentiu peso, tá muito bem na partida, o Cruzeiro precisa se movimentar um pouco mais. Como é, né? O pessoal hoje em dia não tá acostumado com essas marcações individuais. Como o jogador de hoje não tem leitura, né? Cara, marcação individual, joga sem bola, abre espaço pro companheiro, né? Abre, traz pro meio, o Matheus Pereira, tira o Maico do meio, abre espaço, vai entrar o volante ali. As melhores jogadas do Cruzeiro foram com o Fagner, foram com os dois, com o Vidalba e foi com o Jonathan Jesus. Por quê? Tem que abrir espaço. Wesley, arrasta Alan Franco, tira ele, vai passar o Vidalba. Tem que jogar sem a bola, só que como eles não estão acostumados com essa marcação hoje em dia, ficam meio perdidos ali e aí ficam devendo, né? Porque tá precisando criar mais.
5: Ale Oliveira, sua visão sobre esse primeiro tempo, Ale.
8: Foi equilibrado, mas eu fico com a impressão que o Atlético chegou mais próximo do seu limite máximo. Inclusive, fisicamente, parece mais saudável. O Atlético jogou mais próximo do seu máximo, acho que o Cruzeiro pode render mais. E essa questão da marcação individual, homem a homem, que inclusive o Michael faz muito bem no Matheus Pereira, ela dificulta para o cara ter espaço para jogar, mas com a marcação, contra a marcação individual, homem a homem, você pode fazer o que você quiser com o desenho. Você pode trazer o Matheus Pereira para jogar entre os zagueiros, você pode trazer o Matheus Pereira para jogar de centroavante, e aí ele vai ficar lá entre os zagueiros, pode trazer o Matheus Pereira para jogar pelo lado, você mexe com esse desenho como você bem entender.

0: Eu acho que falta isso para o Cruzeiro e mais. Eu já falei aqui em outras oportunidades, os pontas do Cruzeiro, eles não se pagam. Eles não se pagam, você não viu uma jogada individual de nenhum dos dois, nem do Arroio, nem do Wesley. O Wesley mais movimentação, o Arroio até tentou uma, mas acabou se enrolando. Aí seria interessante você colocar, por exemplo, o Mateuzinho, justamente para aproveitar esse espaço que o Matheus Pereira pode gerar jogando o Michael para qualquer lugar do campo. Mas de qualquer maneira foi muito equilibrado, muito equilibrado. O Atlético marcando demais, ficando um pouquinho menos com a bola, mas quando sai para jogar leva perigo. E o Cruzeiro, que é um time de posse de bola, de transição, e que tem trabalhado muito bem com os seus dois zagueiros como construtores. Agora, em termos de talento individual, Matheus Pereira não participou, Gerson não participou, Caio Jorge participou mal, e essas individualidades fazem falta pro Cruzeiro, né, Cirilo?
1: Com certeza, Ale.
2: Cirilo.
1: Fabrício e Marques, comentaristas da Itatiaia, quem chamou?
2: Eu, Pancieri, João Marcelo, fazendo aquecimento no campo. Tô achando que não vai dar pro Jonathan Jesus, não, é?

0: Personagens dos dois lados, atletas vão falar com a gente. E a opinião com o Marques, com o Fabrício, com o Ale Oliveira, com o Edu Panzi. A sua opinião no YouTube também. O torcedor aqui no Gigante da Pampulha também conversa conosco. Então você vai acompanhar o pós-jogo completaço também. Rádio, site, aplicativo e também no YouTube. Thiago, o Atlético está voltando também, seu nome e seu bairro.
1: Com a mesma formação do primeiro tempo, Cirilo, que terminou o jogo, né? Já que o Atlético teve uma mexida à saída do Juan Tressoldi. Aliás, a imagem impressionante, a queda do Tressoldi. Não ter sido algo mais grave, foi a mão de Deus, viu, Cirilo?
0: Com certeza, é Deus, viu, Thiago? Se cai meio centímetro pro lado ali, o negócio ia ser pior pro Juan. Boa recuperação ao Juan, que de fato não tenha sido nada. Daqui a pouquinho a placa vai subir por ali. Nosso Rubens Júnior vai informar, né, Rubens? Vamos ter alteração daqui a pouquinho, Rubens Júnior.
2: Pois é, João Marcelo, para ser confirmado, com a número 43, a placa vai subir, não vai dar para o Jonathan Jesus, sentindo ali o ombro esquerdo. Vai pro processo de reavaliação pelo Departamento Médico do Cruzeiro. João Marcelo já esquentou os motores, Cirilo.
0: Vamos lá pro segundo tempo, com o Cruzeiro voltando também para etapa complementar. Ele está chegando na Itatiaia. Bora pro segundo tempo do Super Clássico. Vamos nessa, Poeta Azul.
3: Piquitito, Piquitito.
4: Aprendendo a jogar, nem sempre ganhando, nem sempre perdendo, mas aprendendo a jogar. Alô, galera do meu Brasil! Primeiro tempo esteve com a categoria de Pedro Abílio, narrando a primeira etapa. Vamos nessa com o segundo tempo de jogo, confirmando. Zagueiro João Marcelo, 43, no lugar de Jonathan Jesus. É isso. Vamos para o jogo. Cruzeiro atacando agora à direita do seu Radinho, contra o gol, que dá para a cidade. Atlético atacando à esquerda, contra o gol aqui no Mineirão, que dá para a Lagoa da Pampulha. 0-0, está empatado o Super Clássico. Vendo o pique do Big Tito, como é que se apituado. Rola a bola, começa a etapa final de jogo.
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4: É Copa do Brasil, é o primeiro jogo do Grida. Quase quartas de final. E a bola chega para mais, já volta a bola com o João Marcelo. Primeiro lance do zagueiro, toca para a Bilheba, procura na frente, a bola vai chegar, vai tentar por ali, Matheus Pereira. Chegava Vitão, a bola sobra com o Cruzeirense, foi para o chão, é falta nele, Pansi.
2: Caio Jorge, foi para cima do Alan Franco, tomou a bola. E aí o equatoriano fez a falta e pode anotar aí, Piquitito. Cartão amarelo, camisa 21 da equipe atleticana, Alan Franco. O Flávio estava próximo ao lance. O Coelho não acredita no cartão. Tá bravo. Matheus Pereira para essa cobrança.
4: É o primeiro cartão amarelo no Super Clássico. Mostrou ali o Flávio Rodrigues de Souza, de São Paulo. Primeiro minuto, etapa final, 0-0, está empatado o Super Clássico aqui na Itatiaia. Obrigado pelo carinho, pela audiência. Vem Matheus Pereira para cobrança, ele muito longe. É pela minha esquerda, é chance estrelada. Levantou na grande área, chance do Cruzeiro, tira a defesa alvinegra. Renan Lodi correndo, evitando a saída. Reclama o Fabrício, mas a bola não saiu. Wagner ficou com a sobra, hein? Casierra em cima dele. Ele recua tudo até o goleirão Otávio. Vai se apresentando em cima dele, Casierra. Otávio levantou a bola, ela quicou, olhou para o gramado, ele deu um chutão. E a bola para fora, hein? O Claudio ficou olhando ali para o gramado. Ô, Cláudio!
5: É, mas goleiro aqui tem que tomar cuidado, porque o gramado aqui está muito irregular, viu, Piquitito? Houve uma troca recente de gramado nesta área aqui que está defendendo o Otávio. Foi no montinho ali, quase. Estou pertinho do lance aqui, quase traiu ele, viu?
4: Vai, tenta Cacira, tira a defesa, Cruzeirense, a bola com o Caijari, errou, a bola ficou para Bernardo, Bilu, carregou, passou por ali, o Michael vem com o Lodi, ataca pela minha esquerda, ele olha a bola para Bernardo, linha de fundo, outra vez na frente, cruzamento, vinha por ali, chegando o jogador do Atlético, o Lodi vinha, chama o torcedor. Onde fica a torcida do Atlético? Primeiro escanteio do Atlético nesse segundo tempo de jogo, Cláudio.
5: Chegou Renan Lodi. Na ultrapassagem ele chamou. Massa atleticana está aqui, bem pertinho desse escanteio. À esquerda, Maicon vai bater aqui, Pique.
4: É Maicon para a cobrança, 2 minutos e meia, etapa final de jogo. No Super Clássico 0-0. Na ponta esquerda vem

0: Maicon, autorizado para a cobrança, levantou na grande área, bola perigosa, João Marcial tirou, rebote é para o Atlético, domina lá frente, trabalha a bola, bola vem, outra vez Fred, tentava o passe na devolução, errou, bola para fora, Praça do Papa, obra entregue, compromisso cumprido, a Prefeitura de BH convida, vem para a praça, você também, porque a praça é do povo. Obrigado pelo carinho, pela audiência. Aqui na Itatiaia, no Radinho, no YouTube, agora com Gerson. Domino na intermediária, carregou na bola, boa, vai levando, o jogo está empatado. Com 3 minutos e 20, etapa final de jogar, só o primeiro jogo. A decisão, jogo da volta na Arena MRV. Na próxima terça, bola com o Wesley. Ele sai da ponta esquerda, vem pela meia. Solta a bola aqui para Fagner, dominou, lateral, volta a bola, entrega a bola, vai sobrar. Fabrício Bruno na frente com Wesley, dividiu, sobrou a rua pela meia esquerda. Matheus Pereira dominou, procurou o Gerson. Gerson domina, carrega a bola, faz o passe para Vilhalba. Minha ponta canhota, vai tentar a devolução. É com Gerson, dois na marcação do Atlético em cima dele. Solta a bola, entrega para Matheus Pereira, 0-0, 0-0. Você comigo na Itatiaia. Obrigado pelo carinho, pela audiência. A bola outra vez ali. Tá jogando o Romero na primeira volta, a bola vai chegar no João. João com Vilhalba, no meio de campo, recua tudo até Otávio, só tem Fabrício Bruno para jogar. É com ele, 4 minutos passados, 0-0. É o super clássico, a bola com Fabrício, ele domina. O nosso Fabrício Guerreiro aqui reclama do posicionamento do Cruzeiro. E a bola vai chegar ali. João Marcelo domina na linha de meio gramado. Encostou, pediu Wesley. Wesley, muito recuado, recebe, trabalha com Gerson. Aperta a marcação por ali, tava o Fred em cima dele. Outra vez o Gerson dominando, João Marcelo atrás, a bola vai chegar para ele. Domina João, João toca no meio. Outra vez o Cruzeiro trabalhando com a Vidal. Vidal está pela meia, o lateral esquerdo pela meia. Volta, volta a bola, entrega a bola com o João. João Marcelo. O Romero, de primeira, entrega com o Fabrício Bruno. Ele recolheu, dominou, carregou, ultrapassa, metade do gramado, vai para o chão, perigo, uma falta. Bola com Arroio. Arroio passa pela primeira, Alvinegro. Solta a bola, pertinho do grande círculo. A bola com o Matheus Pereira. 0-0, 0-0, 5 minutos. Etapa final, Cruzeiro ataca com o João Marcelo. Pela meia canhota, procurou a jogada com o Matheus Pereira. Alan Franco tira, carrega a bola, vem o Maicon Cruzeiro. Ele retoma com o Wesley, que está no meio, brigando muito. Ganhando a jogada, trabalha com o Romero. Romero vem, outra vez trabalha a bola. É para Fabrício, Fabrício pelo meio com o Ed. Pediu a falta, mandou seguir a arbitragem. O Atlético ganha, vem contra a golpinha. Romero tirou, e bola boa do Romero. Na direita para Arroio, encarou o Vitão. Levantou na grande área, Matheus Pereira. Dominou, pintou a chance com o Gerson. Bateu para fora no gol. Passe.
1: A chance mais clara do Cruzeiro até agora para fazer o gol. Que recuperação do Romero, a bola no Arroio, o Arroio no Matheus, e o Matheus, ele só rola, né? Para a chegada do Gerson, de partida de canhota, para pegar o canto do Everson, quase quase, hein? Tá 0-0, informando o Unimed BH.
0: Everson sai do grupo com o Lodi. Renan Lodi dominou, 0-0, 0-0, toca no meio, a bola para Fred, vai dominar com a Sierra, primeiro toca, Gerson vai tentar brigar para ela, ficar com ele, domina, cai no chão, roda a falta.
1: Piquitito!
0: 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Cruzeiro vem com Fagner, meteu na grande área. Faço para Everson, eu repito, o Ministério da Fazenda diverte, aposta não é investimento, joga com responsabilidade.
2: O zagueiro Juan Tressold está sendo levado neste momento ao hospital, está indo para o Mater Dei, sendo acompanhado pelo médico do Atlético, doutor Haroldo Aleixo, vai realizar novos exames. Preocupa a situação do zagueiro atleticano, deixou o jogo ainda no início do primeiro tempo, após uma queda terrível aqui no Mineirão, Pique.
0: 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Toda sorte no mundo aí pro Tressoldo, né? Que não seja nada de mais grave. Que Deus o acompanhe. A bola vem na esquerda. Vidalva para ganhar no primeiro, vai tentar chegar. A bola com Caio Jorge no recuo do zagueiro Alvinegro. Everson dá um chutão, bola para fora. Passamos a marca de 7, etapa final 0-0, 0-0, 0-0, 0-0. 0-0 no superclássico. Demorado ali a reposição, lateral, Vidalva para trás. E a bola vai chegar. João Marcelo dominando. Cassiero em cima dele. Recua tudo, entrega a bola com o Otávio. E vem o Cruzeiro tentando 0-0, 0-0. É Copa do Brasil, é mata-mata. Fabrício faz o passe. Na direita vem com Fagner.

0: Entrada na área, Matheus Pereira pro Fagner, divide e perdeu. Ganhou dele, sai trabalhando por ali, Vitor Hugo. Toca no meio, Gerson recuperou, pintou a chance, mandou uma bomba de fora da área. Subiu, assustando o Everson Pansy.
1: O Fred pediu falta, o Flávio deixou seguir. Aí o Gerson veio carregando também ali, antes da minha lua, um chute forte, mas não passou perto do gol, passou perto não. Volta a direção, volta, teve chute potente, mas a direção foi desfavorável. 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
0: 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A bola vai chegar na frente, Vidalba. Deu carrinho, errou, recupera ainda. E o jogador do Cruzeiro caiu. Luiz está marcando uma falta ali na entrada do jogador do Atlético, que recebe a advertência, cartão para ele, Cláudio Rezende.
2: Coelho, numa jogada com o João Marcelo. João Marcelo está caído até agora. E o árbitro, perto do lance, aplica mais um amarelo para o Atlético. O setor direito do Galo agora, Alan Franco e Coelho, os dois amarelados. Falta para o Cruzeiro, informando vale. 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
0: 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E agora com o Fabrício Bruno, campo da guarda. Trabalha curtinho para Fagner. Toque errado. Já recupera Lodi. Bominou, tocou na frente. Fala para Bernard. Matheus Pereira em cima dele. Brigou, lutou, cometeu falta. Apto. Flávio Rodrigues marca. Tá pedindo o cartão pro Matheus. Vai sair, hein? Saiu. Anotem aí.
2: É o terceiro do segundo tempo. Estratégia do Flávio está muito clara, né, Piquetito? Primeiro tempo ele segurou o amarelo. Segundo tempo agora saiu aplicando amarelo para todo mundo. Já é o terceiro, primeiro do Cruzeiro, Matheus Pereira.
0: E a falta vai ser cobrada aqui pela meia esquerda. 0 a 0. É o Super Clássico, 0 Cruzeiro, 0 Atlético. A bola para Renan Lodi na ponta canhota, levantou na grande área, sobe a defesa azul para tentar tirar toque de cabeça. Tava ali o João Marcelo, bola para fora, arremesso pela ponta direita no campo de ataque. Passamos a marca de 10, etapa final do jogo. 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Obrigadão pelo carinho, pela audiência. Lá pela quadra, Franco, pertinho do Paulo Bandeira, trabalha o curtinho, vem o Maico, gira o corpo, trabalha, toca, procura por ali o Castanho na jogada, a bola vem outra vez pela linha de lado, em arremesso para a defesa cruzeirense. 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Comentaristas da Itatiaia. Fabrício está comigo aqui, Marques também. Alô, Marques, como começa o segundo tempo? Abraço, Marques.
3: Outro abraço, Piquetito. O panorama de disputa continua o mesmo, de muita briga, né? O Atlético perdeu algumas bolas aí no meio de campo com o Bernard, com o Fred, né? Que proporcionou dois ataques perigosos no Cruzeiro. Mas a disputa está intensa, Pique.
0: Esse é Marques, sempre para Supermercados BH. Eu tô com o Fabrício aqui. Olha o Otávio tocando no meio para Arroi. Arroi tem Matheus Pereira de primeira, pega e passa no embaça. É a bola, bola na direita. Campo de ataque, Wagner. Acelera, trabalha para cá o Jorge. Cajota veio buscar jogo na ponta direita. Ele recua a bola com Gerson, abre outra vez na ponta direita, bola para Fagner, Fagner, Arroio, Arroio, vem pela linha de fundo, vai tentar o cruzamento, no bico da grande área tem o Fagner, Fagner na grande área, procurou Gerson, tiro de meta. Gerson desistiu do lance, achando que era o toque do Bernard. E o bandeira daqui, o Bruno Rafael Pires, apontou o tiro de meta. Fabrício Guerreiro, como começa a etapa final?
4: Como a gente estava falando, Pique, no pré-jogo, né? As duas equipes chegam em grande momento, então é a briga por todo espaço, a todo momento, muita disposição, cada um no seu estilo. Presenciamos um grande jogo até aqui, hein, Pique?
0: Olha o Vidalba, para ganhar mais uma do Goiânia, a bola vai sair, mas não deixa a briga. Luta o Ed. O Ed tenta arrancar, 0 a 0, 0 a 0, 12 minutos, segundo tempo de jogo. A bola com Gerson pela minha esquerda, com o Wesley. Na esquerda para a direita, inverteu, bola vem para o Fagner, dominou com categoria, vai tocar na bola, abre para Arroio, recebeu, Kenny Arroio, passou o Matheus Pereira, recebeu, tentou a linha de fundo pela ponta direita, dois na marcação, dois de calcanhar para Arroio, para o Matheus Pereira, entrou na área, rolou para o Fagner, pintou o gol, bateu cruzado, para fora do gol! Vidalba chegava na segunda trave, um milésimo atrasado, Pans.
5: pênalti.
1: Mas o Maicon tá reclamando. Ele não conseguiu acompanhar o Matheus Pereira. Só isso que aconteceu, Maicon. Tem que reclamar, não. O Maicon, ele ficou reclamando que o jogo foi de falta. Foi um lance faltoso do Cruzeiro. Não aconteceu isso. Olha lá o Atlético no arremesso.
0: Gerson brigou com ela para ficar pela ponta, ganhou da câmera, ataque, tocou atrás, a bola vai chegar, Romero, Romero vem para cá, Jorge dividiu, perdeu o Brevitão, bola vai sobrar, vem contra a carga, a bola chega para cá, se erra, ele fez o pivô, tem jogador do Cruzeiro caído no ataque, é o KJ, Bernardo ataca, vem Atlético, domina, para na ponta, ganhou a Bernardo, a bola vem, olha, Lodi trabalha, a bola vai chegar, Castanho vem. Troca, trabalha a bola, empurra a bola com o Maicon, Maicon na esquerda, bola para Lodi, Lodi dominou, ele para, prende, levanta a cabeça, vai voltar, o KJ já se recupera, já volta para a marcação, e a bola vai chegar por aqui com o Vitor Hugo, domina Vitor Hugo, volta no garoto, Vitão, Vitão, ele recua na intermediária até o Everson, KJ vai em cima dele, Everson bateu, Vidalba chega para tentar cortar na primeira, vai na segunda, bandeira até erguida ali, seria a volta de uma posição A para B, seria impedimento, será que é isso?
2: Foi. Isso aí, estava impedido o Coelho, o bandeira está sinalando exatamente isso, é bola para o Cruzeiro, Pique, 0-0.
4: Ô Pique, mas esse é o caminho para o Cruzeiro, aproximação, tabela, penetração dos laterais, esse é o caminho.
0: 0-0, está empatado o jogo, 14 minutos jogados ao Superclássico, primeiro no mata-mata da fase, quartas de final da Copa do Brasil. A bola vem com o Fabrício Bruno, arranca, ultrapassa a linha divisória, ele deu a bola para Fagner, está marcado sempre, volta, volta para a marcação, por aqui o Lodi também, a bola vem com o Fabrício Bruno, tocou para o Matheus Pereira, fez o pivô, para o Arroio, vai bater uma bomba, golaço, golaço!

0: soltou um balaço, uma raquetada no ângulo direito de Everson. Que golaço, que golaço! Sai na frente no Superclássico o Cruzeiro. Te amo, Cruzeiro! E o tempo não varreu isso de mim. Esse menino adora fazer golaços, nasceu pra fazer golaços. Arroio, ele é rede, é rede, é rede, é rede, é rede, é rede. Emoção azul estrelada pela primeira vez no Superclássico aqui no Mineirão. Oh, Kenny Arroio, assim vai, vai, vai, vai, vai. Vai, Tuto de Vila, vai na Vela, baixou e fé, andar com o verbo. Que a fé não costuma, vai agora. Lindo, lindo, lindo, lindo, Mineirão. Um golaço de Arroio. Atlético zero, detalhe, passe.
1: O Fabrício Bruno na interceptação perfeita. Ele entrega para o Matheus Pereira de calcanhar. Conosco para o Kenny Arroio bater de pé esquerdo no ângulo. Indefensável. Golaço. Hoje é dia de gol. Cruzeiro de show em paz. Que golaço do Tietchan Arroio, é gol do Cruzeirão mais lindo do mundo.
2: Sexto do Cruzeiro nessa Copa do Brasil, segundo de Kenny Arroio.
0: Na frente o Cruzeiro, Ale Oliveira. O Atlético atacava, a bandeira demora para marcar se é tiro esquinado ou não. É tiro de meta, torcedor vibra. Kenny Arroio 1-0 Cruzeiro.
3: E que felicidade mais uma vez do Arroio, né? Como ele tá confiante nessa perna esquerda para encher o pé e vencer o Everson. Agora, em 14 minutos, o Cruzeiro criou três grandes oportunidades. A finalização do Gerson, o cruzamento do Fagner, que quase achou o Vidalba, e agora o Arroio vencendo o goleiro do Atlético para fazer 1-0. Um segundo tempo muito bom do Cruzeiro, Pique.
0: 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Fabrício Guerreiro é o Arroio, o menino dos golaços.
4: Que golaço, é isso que a gente cobra dele, arrisca, tem potencial. Participação também do Matheus Pereira, né, nas duas principais jogadas do time. Conseguiu vencer essa marcação individual, o Marco cansou. É isso aí, tem que se movimentar. É um jogo de aproximação que eu vinha cobrando. É isso aí, o Cruzeiro muito bem, abriu o placar. Agora é ter calma, né? Continuar jogando o jogo, mas com uma certa cautela.
0: Fabrício Bruno dominou pela direita, fez um passe para cá, o Jorge tentou de calcanhar, ele reclamou de falta, Flávio Rodrigues vai marcar. 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Emerson Pancieri.
1: A falta do Vitor Hugo para cima do Caio Jorge. Flávio estava em cima, vamos ver quem vai para a batida. Cruzeiro está vencendo 1-0, informando o prefeito de Belo Horizonte, o futuro mora aqui.
0: Jogados passados 18. O golaço do Arroio foi aos 14 minutos. É o segundo tempo, você comigo. Vai taxar no radinho. No YouTube, obrigado pelo carinho, pela audiência. E a falta vem Fagner para cobrança na minha direita. Ergueu na grande área, vai subir Vidalba, cabeceou, veio o Cruzeiro, tira! O Vitão volta com o Cruzeiro, a bola para Matheus Pereira, ajeita a bola para Wesley. Cruzeiro vence o Super Clássico 1-0, tem muito jogo pela frente, 19, etapa final. Bola vem com o Gerson, trabalhou, tocou na frente, entrou na área, pintou a chance do segundo gol, cruzamento. Caio Jordan furou, tira Vitão, insistiu Vidalba para o Wesley, está na grande área, 2-3 na marcação do Atlético em cima, rolou a bola boa com o Vidalba, bateu cruzado, tira a defesa do Atlético, é o Cruzeiro em busca do segundo gol, Pense.
1: O Gerson está dando uma desarrumada na defesa atleticana, que passe para o Vidalba, a bola bateu no Coelho, é escanteio Wesley na batida, Matheus Pereira também.
0: Bateu curtinho. Matheus Pereira, ponta canhota, cruzou o rasteirinho. Tira a defesa atleticana, a bola vem para dominar, vai tentar a jogada. Cacierra tentou, aperta a marcação. Fred vê o Cruzeiro brigando, lutando. É raça de Romero brigando a primeira, vai na segunda. Raça também do Atlético. E clássico, super clássico, a bola vem com o Lodi.
5: Na lateral esquerda, recua a bola até Emerson, vai Cajota em cima dele, Everton bate pela frente, a bola meio de campo sobe, toca Fagner de cabeça, a bola vai cá para Bernard, Bernard contra Bernard, 1 a 0 para o Cruzeiro, outra vez o Fagner, deu o carrinho, vem por baixo, a bola para fora, remisso, que favorece o Atlético, obrigado pelo carinho, pela sua audiência aqui na Itatiaia, o 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Atlético tenta atacar, Cacierra domina, vem o Fagner, toca na bola, a bola bate na mão do Cacierra. E olha o toque, né, Cláudio?
6: É, deu toque de braço, né, do Cacierra, que dominou, a bola escapou dele. E aí, eu faço aqui, bola para a defesa do Cruzeiro, que está na frente, no clássico 1 a 0, informando Prefeitura de Nova Lima, o futuro mora aqui.
3: Ô Pique, essa bola quando chega na pequena área, Vidalgo, quer chutar rasteira, até todo mundo ali para tirar, dá uma cavadinha no segundo pau, João Marcelo estava sozinho.
5: Falta cá atrás, é o Cruzeiro para fazer a cobrança, 21 minutos, Fabrício recua a bola até o goleirão Otávio, Prefeitura de Nova Lima, futuro para aqui, obrigado pelo carinho, pela audiência, aqui na Itatiaia, a bola com o Fagner. Na lateral direita, procura o Caio Jorge, sai do gol, Emerson, tranquilo para a defesa e atenção, torcedor do Brasil, a Itatiaia marca para você, 21 e meio, quase 22, etapa final de jogo, super clássico, Copa do Brasil, primeiro jogo na fase quartas de final, Cruzeiro tem um golaço de Arroio, Atlético 0.
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5: Emoção, ataca o Atlético, a bandeira tá erguida, já tá erguida ali a bandeira, antes da conclusão do atacante, era o Coelho chegando, o bandeiro do lado daqui é o Bruno Bosquilha, já levantou o bastão, viu Cláudio?
6: É, o Coelho fez o gol, mas já estava assinalado o impedimento. É bom destacarmos, Piquetito, pela primeira vez nesta Copa do Brasil, já temos o semi-automático funcionando.
5: Esse Cláudio Rezende comigo também, Pancieri. O Le Marques, Fabrício Super Guerreiro estrelado, Ali Oliveira. Cobrando ali a infração, Otávio, 1 a 0 para o Cruzeiro. Lá na ponta esquerda vai subir Vidalba, caiu, reclamou de falta. Tira o garoto Vitão. Cruzeiro recupera no meio com o Matheus Pereira, já perdeu, agora vem para Maicon, Maicon dominou, passou, feriu o Renan Lodi, recebeu, dominou, tocou na frente, a bola vem para Cacierra com Lodi, carrinho do Fagner na primeira, vai na segunda, torcedor vibra, e a bola vem com Gerson, Gerson trabalhou para o Wesley, não pode perder, aí ele toca a bola, mas com falta, Nova Lima no topo, sexta 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Sai o golaço do Arroio. O que tem que fazer agora? O Barba mexer ou não no time?
8: Piquitito, eu acho que o Atlético tem boas alternativas no banco. Eu acho que já está na hora do Minda para aumentar um pouco a velocidade desse jogo ofensivamente. O Cicê também dá uma qualidade, dá uma energia diferente nesse meio de campo. O Atlético perdeu em algum momento nessa segunda etapa a bola no meio de campo. E é esse o lugar mais importante do jogo, Piqui.
5: Bernard ganhou no erro do Wesley, vem Atlético. Atlético domina, bola vem. Cacierra dominando, passou Fred, a bola vai chegar, Maicon domina. É o Atlético tentando buscar o gol de empate, passamos de 23, quase 24. A bola com o Bernard na ponta direita, fez o passe na esquerda. Ele recebeu, dominou o Coelho, inverteu as posições. Já fez o passe, Lóri vai no fundo, cruzamento. Gol!

0: 24 minutos, o Coelho vem pro lance, aquilo que eu diria, na inversão aí, pra ele, Rony Vinha, pra batida, ela vai no canto esquerdo de Otávio, empata o Super Clássico Lodi, Renan Lodi, ele é rede, é rede, é rede, é rede, emoção em preto e branco, pela primeira vez aqui no Super Clássico no Mineirão. Oh, Lodi! Assim vai, vai, vai, vai, vai, vai, vai, vai, vai, vai, que eu tô de medo, mas na fé, paixão e fé, agora com fé, vou, que a fé não costuma apanhar. Vibra! Os 2.500 vibram, os 2.500 torcedores albinegros e milhões espalhados pelo Brasil. O Claudio, tudo igual.
1: Grande jogada do Coelho, que achou na profundidade, na ultrapassagem. Ele que se tornou praticamente um atacante nesse esquema do técnico Barba Domingues. Lodi, Renan Lodi, sem ângulo. Ele buscou um chute cruzado. Lodi, empata o clássico. Vai, Galo! Vai, Galo! Canta alto pra Márcio B. Renan Lodi, Galo 1, Cruzeiro 1. Quinto do Galo na Copa do Brasil, segundo do Lodi.
0: Vem Cruzeiro, amargou Medialma pra Matheus Pereira, botou Medialma na linha de fundo, pela bola ganhou. Cruzamento, a chance pelo alto. Vai sobrar com Arroio. Aí ele reclama de um toque, hein? Vantagem, Gerson ficou com ela. Luz da marcação, entrou na área ainda, Gerson. Vai cruzar, zagueiro, vem Vitor Hugo para tirar. Tá caído o jogador do Cruzeiro, mas segue o jogo, a bola com o Bernard, 1 a 1. Tá empatado o jogo. E a bola recuada até o Lodi, o homem no gol, Marques. Foi lá o Atlético, empatou Renan Lodi.
2: É, numa jogada muito bem trabalhada pela esquerda, né? Coelho, a penetração do Lodi. A primeiro avanço é com qualidade do Lodi, empate merecido, né? E o jogo pegando fogo, Pique.
0: E vem Cruzeiro, jogo aberto, é super clássica, bola de Matheus Pereira pela meia direita, pelo Gerson, tentou o primeiro, tem que voltar, volta a bola, entrega a bola para a ponta direita, linha de fundo, ele recebeu o Fagner, jogou na grande área, tira por ali, Alan Franco, alça 27 minutos, Ale Oliveira,
3: Pique,
0: empatou o jogo, pois não, vai.
3: Um pacotaço de alterações, hein? Tá vendo Minda, 27, na vaga do Bernard. Sai Bernard, entra Minda, 27. E vai entrar o Natanael com a número 2. E tá saindo o Maicon, número 8. Vai voltar o Alan Franco pro meio. Vai embora o Maicon, entra Natanael, número 2. Entrando Alan Minda, 27, na vaga do Bernard. O Cruzeiro também mexe, Rubens Júnior.
1: Também, papel e caneta na mão. Vem Fagner, número 23. Fagner deixa o jogo, na verdade, para a entrada do William, número 12. Entra o William, número 12. E a outra mudança, está em campo também o João Costa. Saindo o Wesley, arriado, João Costa em campo. Alterações do segundo tempo, Pique.
0: E aí, opinião do Alê, do Fabrício?
4: É, o Lodi fez um golaço, né? Eu acho até que o Otávio poderia ter esperado um pouco mais no primeiro pau, né? Na primeira trave, e quis adivinhar o cruzamento, mas o Lodi foi muito feliz. Numa bola perdida pelo Wesley. Então agora, não adianta tirar o Wesley, viu, Arthur Jorge? O Wesley já não estava bem e estava dando contra-ataque. Algumas das oportunidades criadas pelo Atlético foram em contragolpes dados pelo Wesley. E aí ele esperou o Wesley dar o contra-ataque do gol para tirar. Aí não precisa. Mas de qualquer maneira o Atlético reagiu no momento em que não estava bem no jogo. E agora o Barba faz as alterações de ordem física. O Fabrício já tinha avisado que o Michael cansou, que correu muito atrás do Matheus Pereira. A marcação do MP10 no segundo tempo já tinha mais espaços, porque o Michael não conseguiu aguentar fisicamente e o Bernard também cansou. Então ele teve que alterar. E o Cruzeiro agora vem com um pouquinho mais de gás e ofensividade com o William. e agora coloca o João Costa no lugar do Wesley, que já poderia ter saído muito, muito antes, viu, Pique?
5: Um a um para empatar no Super Clássico. E o carrinho ali, o Maca, já tá no gramado há bastante tempo, hein?
3: É, colocar o Natal para trabalhar, né? A turma do carrinho Maca, na verdade, ganhando tempo, né? Depois do gol de empate. Olha, uma preocupação grande agora no Mineirão, porque na torcida do Atlético, ainda há pouco, com o gol, muitos sinalizadores. E um aviso de que a torcida do Atlético ficará retida por meia hora após o encerramento do jogo. O Renan Lodi, autor do gol do Galo, tá do lado de fora, tá recuperado, vai voltar. Tá tudo igual no clássico, informando o Banco Mercantil.
5: E a bola vem com o Fabrício Bruno, dominou, ultrapassou a metade do gramado. Passamos a baguete 30. Vai chegar o William, primeiro lance dele na grande área. Everson contra a grande. 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Pelo Galinho, pela Unias, tudo aberto, hein? Nada definido no Super Clássico. Cruzeiro fez 1-0 aos 14, com um golaço de Arrui. Também um lindo gol, empatou os 24, Renan Lodi. E a bola vai chegar aqui no meio-campo, no Mina, trabalha, tenta ali, o Fred de cabeça para o Cassierra. Lilhau vai chegar para cotar, já toca a bola para o João Costa, a primeira vem Natanael, já ganha, trabalha a bola, é com Ana Franco, pela direita vem o Atlético tentando a virada, cruzamento do Lilhau para tirar na primeira, vai na segunda, tome bola para fora, não chega a sair, corta por ali, o time na tela, a bola cai no meio-campo, brigando, lutando, Cassierra tocando, aí João Marcelo tira, a bola vai chegar para o Matheus Pereira, primeiro vem o Vitão. Garoto toca, toca bem na bola, vem trabalhando com a Sierra na primeira, vai na segunda, briga o Cruzeiro, a bola vem para o Vidalba. E o bote perdeu, vem Jesse, errou também, mas briga, ganha o Cruzeiro, Matheus Pereira ficou com a sobra, puxou contra-ataque, pintou a chance para o Caio Jorge entre dois jogadores do Atlético. Primeiro zagueiro joga para fora, Pance!
6: Naquela jogada que a gente conhece, Matheus Pereira buscando o Caio Jorge. Dessa vez o Natanael foi rápido, né? O lateral que entrou há pouco tempo, arremesso favorável não. É escanteio para o Cruzeiro, o MP10 da batida.
5: É bola que vem aérea, chance na bola para nada, escanteio. Torcedor do Cruzeiro volta a cantar forte. Na ponta esquerda vem Matheus Pereira, Fabrício Bruno, grande área, João Marcelo, Vidalba, Caio Jorge. Matheus bateu, escanteia a bola pelo alto, vem Vitor Hugo tirando, sobra com Arruio, Arruio pro William, William é o último homem, 32,5, 1-1, tá empatado, William abre na esquerda, o Cruzeiro tenta chegar a bola para João Costa domina, passa, pele por ali, Vidalba vai receber, voltou no João, vai na linha, põe no cruzamento, vem para a grande área, a bola vai sobrar. Bateu no zagueiro e a bola até o Everson.
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5: Valeu, Thiago, obrigado pelo imenso carinho, pela imensa audiência. Abra com Gerson, o Mina está empatado, o clássico, o super clássico, 1-1, 33, a bola com o Romero, ultrapassa a metade do gramado, vai soltar a bola com o Fabrício Bruno, ele recolheu, dominou, já toca no William, vem pro meio, com Arroz, escorregou, patinou, Romero está orientando, pediu, vai chegar no meio, Matheus Pereira na frente, João Costa, trabalhou, tocou pro Caio Jorge, aleitou pro Gerson, vai bater, preferiu abrir, a bola vai chegar na esquerda, Gerson domina, trabalha Vidalba, Vidalba vai tentar o cruzamento, ele tá marcado, vai tocar a bola com o Romero, Romero abre na Vidalba, Vidalba vem, dominou, já trabalha essa bola pelo Gerson, tem João Costa pedindo, recebendo na ponta canhota, linha de fundo, Gerson recebeu de Vidalba, foi pro chão, levantou, tira a defesa do Atlético, tiro de meta, Pance.
6: O Gerson queria escanteio, dizendo que a bola bateu no Natanael, mas a bola favorável à equipe atleticana, pro Everson na reposição, então vamos, vem formando no Bad BH.
5: 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Atlético vem atacando a bola no meio, dominando, tentando na frente. Cruzeiro vem para ganhar. Puxou contra-ataque com Romero. Desarrumando o sistema defensivo do Atlético. Romero bateu, bola desviada. Vai para fora. Ele tinha João Costa, tinha Caio Jorge. Arriscou o chute, ganha escanteio o Cruzeiro. Passe!
7: Ele gosta, né? De fora da área. O Romero tá cheio de moral. 300 jogos. A bola pegou no garoto Vitão. Escanteio! Tô vendo ali. É o William. William pra batida.
5: William vem para a cobrança. É chance na bola parada do Cruzeiro. Fabrício Bruno na grande área. Caio Jorge. João Marcelo. Tem jogador do Atlético caído, hein? Na pequena área.
7: Alan Franco tá caído.
3: Tá reclamando de uma agressão do Fabrício Bruno. Ele se queixa de uma cotovelada do Fabrício Bruno. Vai ganhando tempo o Atlético com o empate aqui no Mineirão. William vem pra batida do escanteio, Piqui.
5: O Cruzeiro saiu na frente nesse segundo tempo aos 14 com o golaço de Arruio. Também com um belíssimo gol empatou o Atlético. Renan Lodi. Escanteio vem o William. Gerson tá ali na pequena área. Não é o João Marcelo. Vitão tá em cima dele. Autorizado a cobrança do escanteio vem o William. Pé direito, jogou na grande área. Tira a defesa do Atlético. Não tira bem, vai voltar. João Costa brigando. Rebote para o William. Marca falta Flávio Rodrigues. Falta de ataque do Cruzeiro. 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E atenção, torcedor do Brasil. A Itatiaia marca 36,5, etapa final de jogo. Placar da Copa do Brasil. Primeiro jogo, jogo de ida. Fase quarta de final, Mineirão. Um para o Cruzeiro, um para o Atlético. Pelo carinho da imensa audiência. Cobra a infração Everson, bola vai chegar para o Alan Minda. Tocou no Cassieira. Outra vez para Minda, Minda dominou. Levou para o fundo. Atlético tenta, bola vai chegar. Domina Coelho, deitou, tocou para o Minda. Cassieira, vem Minda, bateu. Otávio pegando o Cláudio.
1: Chutou fraco, né? Foi a boa jogada até do Cassieira ali, o Minda tentou um chute, mas muito fraquinho nas mãos do goleiro Otávio, que fez a defesa. 1-1 no clássico.
5: E a bola para o Malto, vai subir, vai tentar Cassieira na primeira para cortar a quarta ira da bola. A bola vai cair na intermediária. Matheus Pereira, ele pede para o João Costa avançar e vai chegar no Vidalba. João Costa não foi, Vidalba vai levando, escapa, ultrapassa a linha divisória, faz o passe para o Caio Jorge. Fica Vitor Hugo brigando também. Olha o Branco. A bola vem ali para o Cruzeirense, recebeu falta, levou vantagem. A bola de Matheus Pereira para o Arroio, limpou, bateu, vai sobrar, tirou o zagueiro, voltou o Arroio. Tá cheio de moral o Arroio. Pela meia esquerda, solta a bola com o Vidalba, inverte lá da esquerda para a direita com o Gerson. Cruzeiro busca desempatar o jogo, fez 1-0, sofreu um empate. A bola com o Gerson, meteu na grande área. Vem Caio Jorge, primeiro Renan Lodi, dominando. Escorregou, tirou mal, mas chega Castanho tocando na bola. Bola recuada até o Everson Novalho com a mão. Ele vai com o pé direito, tome bola. A bola vem pro Otávio. Olha, saiu de coxa. Saiu bem o goleirão. Primeiro que Cassierra toca na bola, a bola vai para o Wina. 38. É momento crucial do Superclássico aqui na Itatiaia. Obrigado pelo carinho, pela audiência. É no Radinho no YouTube. Bola com o Arroio. Dominou pela meia esquerda. Será que ele vai bater? Está de muito longe. Rolou para Matheus Pereira. Voltou o Arroio. Arroio. Matheus Pereira. Bola na esquerda. Vai dominar. Vai tentar João Costa. Está marcado dois em cima dele. Não foi para ali. Ele foi na volta para Matheus Pereira. É o Cruzeiro buscando uma brecha. Vai ter alteração daqui a pouco. O time do Arthur Jorge. 1-1. Está empatado o Superclássico. A bola para Gerson. É só para Matheus Pereira. Alan Franco acompanha. Castanho fica mais atrás. Ele toca a bola na entrada na área. Ela vem, o William para o Gerson, dominou, limpou o primeiro, vai outra vez soltar a bola para o William domina, todo atrás, marca bem o Atlético, 1-1, o jogo da volta será na Arena MRV na próxima terça. Arroio pela meia esquerda, solta a bola na bola, ganhou até bem o Cruzeiro, a bola com o Vidalba, volta a bola, tá pedindo o João Costa, vai tentar jogar o pessoal, carrega, o 6-7 domina a bola, trabalha a bola, é pro Coringa ainda, Gerson é o Arroio, quem tava ali, trabalha a bola, vem com o Romero com o Fabrício, aqui, vai tocar na bola, boa pro William, vai pra linha de fundo, cruzamento ao desvio na zaga, ficou pra Vidalba brigando, lutando, tocando na bola, tira de qualquer forma, Alan Franco vai voltar, vai o Marcelo para Matheus Pereira, tocou, tá bem Lu, tentava o Romero na primeira, luta, briga, que raça no Romero, recuperando o capitão com o Fabrício Bruno, é o Cruzeiro buscando, lutando, fechado, para dar o bote para sair no contra-ataque, o time do Atlético, 39, 40 agora, a bola para Rui, pela meia esquerda, tá pedindo o Vidalba, na ponta canhota, dominou 1-1, tá empatado o Super Clássico. Ele domina, Arroio, trabalha a bola e dá um chutão aqui pro Fabrício Bruno. Já, já, mais opinião do Fabrício, do Marques, do Ale Oliveira. Em 6 meses de catraca livre, ônibus GBH transportaram mais de 8 milhões de passageiros de graça aos domingos e feriados. É trabalho da prefeitura que não para. 40 minutos, quase 41. Será que Cruzeiro vai buscar o segundo gol? E o atleta satisfeito com esse empate. A bola com o Ilha. Toca de calcanhar, bate no Lore. E aí, Ale?
4: É, agora as alterações, né? Que demoraram um pouco para acontecer. Mas porque o jogo exige, né? Então você tem que mudar. Fisicamente os jogadores não suportam e por isso as mudanças agora, Pique.
8: 19, Caio Jorge, deixa o campo de jogo, entra Neyzer, 22. Também a outra mudança, Jair Gerson, número 8. Aí vai o Matheus Henrique, a número 7. Alterações também no Atlético, né, Thiago?
3: Saindo Cassierra e Fred para as entradas de CC, 39 na vaga do Fred. E a entrada do Borbas, 18, na vaga do Cassierra. É a quinta alteração, mas o Galo vai ter direito a mais uma, já que a primeira foi por concussão.
5: E a bola vem com o João Costa, pela esquerda, 42, já o Fabrício fala. O Limarques também, a bola para a direita. Domina Arroio. Joga na grande área, vem o Cruzeiro, pelo mal, tirou a defesa, voltou, tentou nele, pintou o gol. Vai bater, demorou demais. Aí o zagueiro tirou dele. Fabrício ficou na bronca aqui, Fabrício.
9: É, o Neyzer quando entra, ele aparece as oportunidades pra ele também. Ele se atrapalhou com a bola, cara. Mas o Cruzeiro tá bem, tem que ir pra cima com sangue novo agora, tentar fazer o resultado.
5: 42, 1-1, Cruzeiro fez primeiro. Com Arroio, empatou o Renan Lodi para o Atlético, é o Superclássico. Será que a decisão fica mesmo pra próxima terça-feira na Arena MRV? Com esse empate 1-1 aqui. E o Cruzeiro tenta chegar a bola ali. Obrigado com o João Costa, bateu na marcação do Natanael e vai para fora. 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
8: Pique. Oi. Daqui a pouco o Bruno Rodrigues.
5: E a bola vem com o Vidalba lá na esquerda. E daqui a pouco a Itatiaia vai anunciar o melhor em campo. Passamos de 43. Será que o Cruzeiro vai arrancar para tentar o segundo gol, William? Toca no meio para Matheus Pereira, curtinho. João Costa, em cima dele vem correndo o Barbas. É Thiago Barbas, contratado recentemente pelo Atlético. 1-1, está empatado o Super Clássico. A bola vem com domínio ali total dele. Romero tocou na frente. Neyzer fez o bimbo, volta para Matheus Pereira. Abriu na ponta, bola com ele, vira para Matheus Pereira. Dominou, tentou clarear, está marcado. Rola a bola, pediu falta. Vantagem para o Cruzeiro, a bola vai chegar no Fabrício Bruno. E trabalha para Matheus Henrique. O Matheusinho solta na esquerda. Recebeu, dominou, tentou João Costa para lá, para cá. Está marcado, vai tentar o cruzamento. Joga na grande área. Bem, Lodi. De peito, recua para Everton. 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Alguns torcedores já vão deixando o estádio. 44. Vamos para o minuto final do tempo regulamentar. Vidalba cabeçou para a intermediária. Vem o William, toca a bola com o Romero. Romero de cabeça para o William. 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Já já Itatiaia vai anunciar o destaque do jogo, melhor em campo. E a bola vai chegar dominada com o Matheusinho. Em cima dele vem Thiago Borbas. Recua, entrega para Fabrício Bruno. Será quem vai atacar? Quem vai atacar? E a bola vai chegar para a direita com o William. O William domina 1-1, está empatado o jogo. Obrigado pelo carinho do Raninho, pela Itatiaia, também todas as plataformas digitais. Vidalba vem pela minha esquerda, abriu na ponta. Vai chegar por ali o Cruzeiro. Vai tentar a jogada. Caio Jorge está na esquerda, não. Quem estava por ali chegando era o Neizer também trabalhando. E a bola vai outra vez aqui, voltar com o Pedro. Trabalha com o Fabrício, meteu na grande área. A chance passa por toda a extensão da grande área. Vai sair do outro lado. Quando eu falei Caio Jorge aí, tá no banco. As alterações, e aí, Ole Marques, agora 45, hein?
10: Sai o Arroio, 99, Bruno Rodrigues em campo, número 9.
2: O Pique, claramente agora o Atlético baixou as linhas, né? Não quer mais se aventurar no ataque, eventualmente para algum contra-ataque, porque está muito contente com esse empate, Pique.
5: Matheus Pereira dominou pela ponta direita, vai na linha de fundo, cruzamento, zagueiro cortou para trás. Escanteio.
6: 6! Vamos até o 51, Pique.
5: Vamos até 51 minutos. Obrigado pelo carinho da audiência. Alô, Ricardo Mega Chips. Tá querendo a vitória do Cruzeiro. Vem para escanteio na ponta direita. É Matheus Pereira. Neizer tá por ali. Fabrício Bruno. Matheus, primeira para tira a defesa atleticana. 46. Teremos mais 5 de jogo. Bola com Romero para João Costa, vai receber, recebendo, dominando, tentando a fita, solta a bola, vem Vidalba, vai no fundo, cruzamento, a chance, capitão garoto, mas já havia impedimento, né?
7: Do Vidalba, o Vidalba dava impedimento, por isso o lance do Mateuzinho, a tentativa foi com o jogador do Cruzeiro, mas já não estava valendo mais nada. 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
3: Pique. O Atlético vai fazer a sexta alteração. Lembrando que o Cruzeiro também teve direito a essa sexta alteração em função do protocolo de concussão na alteração do Juan Tressoldi, que aliás chegou ainda há pouco no hospital Mater Dei. Está nesse momento passando por exames. Vem agora o Preciado para o campo de jogo com a 23. Vai sair o...
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3: Sai o Coelho, 28, sexta alteração do Galo. 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
5: 47, 1-1, está empatado só.

0: Cruzeiro fez 1-0 com o Arruio. Lodi empatou. E vem o Mindo aqui, brigando o Cruzeiro. A bola vai sobrar. O Barbas vem, corta Romero de qualquer forma, forma a bola para fora. Já tem João Vitor Cirilo comandando a jornada esportiva. A ancoragem do Superclássico. Torcedor do Atlético canta forte por aqui. E a bola vai sobrar pela linha de lado. Lodi inteligente deixou sair. Ganha arremesso lateral. 48, jogo até 51. O Barba Domingo está ali. Orientando os jogadores. Lateral no campo de ataque. Vem Renan Lodi. O William vai chegar, tira a defesa do Cruzeiro. Recuperação. Alan Franco trabalha. Castanho vem. Bola pelo alto. Vai de cabeça tentando Matheus Pereira na primeira. Vai na segunda. Já ganha a bola Preciado. Preciado já toca na frente. Agora vem para Lambinda. Vai tentar chegar. Cruzamento na boca do gol. Tira a defesa. Bola para fora. Lateral para o Atlético. Torcedor do Atlético continua cantando. Tomou 1-0 o Atlético, gol do Arroio. Empata o Renan Lodi. Atlético vem para grande área, o perigo. Mina vai tentar, bateu. Para fora do gol, Cissé, quem chegava, Cláudio?
1: Cissé, ele ganhou de cabeça. Conseguiu ajeitar para bater. Mas aí o chute dele, torto, pela linha de fundo, perde a chance aí o Cissé. No finalzinho do jogo, 1-1, o clássico Piquetito, informando o Banco Mercantil.
0: Está empatado no 49. Torcedor do Cruzeiro. Será que vai voltar a cantar forte? Tem que empurrar, tem muito jogo. Tudo em aberto, é decisão, tem o segundo jogo. E a bola vem aqui. Vai dominando. Bruno Rodrigues ameaçou fazer o cruzamento. Volta a bola pela meia direita. Agora vem com o Matheus Pereira. 49, jogo até 51. Cruzeiro tenta. A bola vem na esquerda. Já tenta Matheus Henrique. Solta a bola para Romero. Será que ele vai bater? Levantou na grande área. Tira Vitor Hugo. Volta a bola no pé de João Marcelo. Ajeita a bola vai chegar. Vidalba vai atacando. Primeiro Matheus. Matheus Henrique. Na bola para Matheus Pereira. Arrancou, levou falta. Foi agarrado. Pelo Cissé a falta. 50 minutos e 20. Vai ser o último lance do Superclássico. Bola parada no ataque do Cruzeiro, Pance.
2: Para aproveitar, para usar a bola parada de forma positiva. O Cissé puxou a camisa do IP10. Ele está ajeitando bem alto. Para colocar a bola na área do Everson. A bateria aérea do Cruzeiro está toda na área do Atlético aí, Piquetito.
0: 50 minutos e 40 segundos. Quem sabe o gol, ele levantou o Matheus, saiu Everson, a bola batida para fora do gol.
2: Pique, a bola Pique, oi. O assunto é muito sério. O choque do Everson com o Bruno Rodrigues. O Bruno Rodrigues, pelo jeito, é na garganta, é ali na altura do pescoço. O Everson também com muita dor no ombro, mas o Bruno Rodrigues, o departamento médico do Cruzeiro já está a postos, porque, ó, o Flávio acabou de indicar a situação do Bruno Rodrigues não está fácil, não.
0: É uma bola cruzada ali do Matheus.
2: Ele está desacordado, Piquetito. O Bruno Rodrigues está desacordado.
0: É, tem que vir logo o departamento médico. Ele visa a bola. Primeiro o Everson vai na bola. Deve estar revendo aqui, né? Alê, Fabrício e Max. Vocês dois são jogadores.
3: É disputa normal, acontece. O goleiro saiu, usou a bola, só que o choque foi forte. O Bruno Rodrigues sentiu. Lógico, caiu nocauteado.
0: E aí, Max? Agora sim. Você já passou por isso também, né, Max?
4: Já passei, Pique. Mas é um lance inusitado, né? Tá todo mundo olhando para a bola e o choque muitas vezes ele é inesperado, né? Tomara que não seja nada grave e ele se coloque logo de pé para continuar o jogo, né?
2: Ô, Piquetito, foi bem à minha frente aqui, agora sim. Ele coloca a mão na cabeça, ele tem os sinais ali, mostrando que tá conseguindo se levantar, tá conseguindo fazer ali algum movimento. O Everson vem ajudar, mas foi um lance muito feio com o Bruno Rodrigues.
0: A bola foi cruzada, o Epson vai com os dois punhos, né? E acaba acertando o Bruno também, mas primeiro a bola. Ainda bem que tá recuperado ali o Bruno Rodrigues. Vai terminar o clássico, hein? Vai terminar o superclássico. 52, quase 53, 1 a 1. Everson cobrou o tiro de meta e final de superclássico. Um para o Cruzeiro, um para o Atlético. Os gols desse gritando do jogo. Arroio fez 1 a 0. Para o Cruzeiro empatou. Renan Lori, quem canta, quem faz a festa nesse momento aqui é o torcedor do Atlético em menor número, mas com uma vibração lá em cima. Vem aí, ancoragem de JBC na Itatiaia.
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6: Diretaço com os destaques no gramado, Emerson Pansieri.
2: Jogadores do Cruzeiro fazem aqui aquela conversa, né? Também ali estão se abraçando depois desse jogo duro. Cruzeiro correndo muito, todos se abraçando ali. Com certeza vai ter a saudação para a torcida do Cruzeiro, que não arreda pé. Jogadores, uma luta constante no primeiro e no segundo tempo. Seguem por ali, Cirilo.
6: Cláudio Rezende.
1: E agora os jogadores do Atlético saudando a torcida atleticana, porque nesse momento só a torcida do Galo canta, né? Torcida do Galo, principalmente depois do gol de empate do Lodi, tá calando o Mineirão. Torcida do Cruzeiro bem mais quieta, deixando o campo. A torcida do Galo fazendo a festa e os jogadores saudando nesse momento o torcedor alvinegro. E aí, Cirilo, só pra gente explicar, já tá no itatiaiaesporte.com.br como o Galo acionou o protocolo de concussão para o Juan. O Juan, pelo protocolo, não pode jogar no fim de semana contra a Vitória, mas se ele for liberado, né, lógico, pelos médicos, poderá jogar o jogo de volta terça-feira que vem. Já dá o prazo para ele, o prazo do protocolo para ele voltar, Cirilo, informando o Sindec.
6: Ale Oliveira, seu primeiro comentário no pós-jogo da Itatiaia, Ale.
8: Ah, eu acho que quem acompanhou o jogo, principalmente aqui no Mineirão, foi premiado, viu, Cirilo, porque foi um grande jogo. A gente sempre fala muito, né, do futebol da Europa, do campeonato inglês, a intensidade que a gente viu hoje aqui entre Cruzeiro e Atlético, Atlético e Cruzeiro, foi impressionante. Então foi um grande jogo em que o Atlético chegou muito próximo do seu limite máximo no primeiro tempo e fisicamente foi muito exigido. Essa conta física veio no segundo tempo, onde o Cruzeiro conseguiu mais espaços para jogar e com 14 minutos criou a sua terceira oportunidade de gol no segundo tempo com o Arroio, que concluiu muito bem mais uma vez. O Atlético sofreu depois do gol, não vinha atravessando um bom momento, mas uma bola perdida pelo Wesley e uma felicidade gigantesca do Lodi, que é um grande jogador, conseguiu ser mais esperto que o Otávio e empatar o jogo. A partir daí, o Cruzeiro tentou mais, ficou mais com a bola, mas o Atlético se protegeu muito bem, muito equilíbrio, como a gente esperava, e tudo em aberto, pensando na segunda partida.
6: CSN anuncia o melhor em campo, quem foi, Alê?
8: Olha que difícil, viu, porque eu gostei de muita gente, mas de muita gente, gostei muito do Fabrício Bruno, o Romero é um gigante, o Gerson é sempre bom jogador, o Arroio fez esse golaço, né? O Lodi, eu já falei aqui, que é um grande jogador. Fred, nossa, como joga a bola o Fred. Como joga a bola o Fred. Mas eu vou votar no menino, que entrou numa fogueira danada e jogou muita bola. Meu voto hoje vai pro Vitão.
6: Vitão, voto do Ale Oliveira. Fabrício.

0: Thiago Reis.
1: Meu voto é no Renan Lodi. Quando todo mundo esperava o cruzamento, ele descolou o gol de empate do Atlético. Muito seguro defensivamente também, Cirilo.
0: Rubem Júnior.
2: Arroyo.
0: Piquitito.
3: Zene Arroyo.
0: Pedro Abílio chega aqui, volta também, Pedro.
4: Renan Lodi.
0: Lodi, Edu Panzi, vota também Edu Panzi, melhor em campo CSN, Edu.
5: 14 ações defensivas, nenhum passe errado praticamente, apenas dois no campo ofensivo, ganhou todos os duelos aéreos, um garoto de 18 anos que entrou no jogo, Vitão, partidaça, personalidade, que jogador o Atlético encontrou lá dentro mesmo, e por necessidade de novo, infelizmente por necessidade, o garoto esteve lá o tempo todo, inteiro, e só na necessidade entrou.
0: Às vezes é só olhar pra dentro do clube, né? Às vezes tem gente boa aí, você não precisa inventar no mercado, né? Olha o Vitão aí, 4x4, Vitão e Arroyo, vou ter que desempatar, vou no Vitão também, acho muito simbólica a atuação dele no clássico de hoje, com esses números trazidos por você também, Edu. Vitão, melhor em campo, CSN. Garoto vai ter muito sucesso na carreira, tenho certeza disso. 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Marquês, seu comentário aqui no pós-jogo da Itatiaia, Olê Marquês.
1: Bom, Cirilo, um jogo extremamente disputado, Cirilo. Palmo a palmo no primeiro tempo, o Atlético fazendo o jogo dele, de muita marcação, de encaixe, de perseguição, né? O Michael perseguindo o MP o tempo todo, tirando espaço, ele que é o diferente dessa equipe, tirando espaço também de Caio Jorge, de Gerson, que são os diferentes desse time, e ficou enjaulado o Cruzeiro no primeiro tempo. No segundo, logo no início, me deu a impressão que o Michael cansou um pouco, e aí o MP conseguiu achar os espaços. Ele criou uma ótima jogada com o Fagner pela ponta direita e depois deu uma assistência perfeita para o Arroy, que conseguiu um chute espetacular, né? Sem defesa para o Everson. O jogo seguiu equilibrado depois, né? O Atlético conseguiu o seu empate numa jogada muito bem trabalhada, né? E uma das raras, né? Ocasiões na partida que o Lodi fez ultrapassagem, foi lá na frente, concluiu muito bem, tirando do Otávio, empatando o jogo. Mas tudo em aberto, Cirilo, como a gente já imaginava. Foi um jogo repleto de emoção, de disputa, com golaços, né? Como a gente imaginava, né? E tudo em aberto para o grande jogo na próxima terça-feira, Cirilo. A gente não tem dúvida disso. Torcer para que o Juan não sofra nada importante, né? Que se coloque pronto e à disposição o quanto antes, né? Porque foi um lance muito forte. Muitas vezes o atleta não tem noção dentro do campo que pode acarretar o seu oponente, né? Achei desnecessária aquela entrada do Caio Jorge, né? Muitas vezes você não tem a noção do tamanho de uma dor que você pode causar a um adversário, né? Então você tem que tomar alguns cuidados nessa hora. Tomara que ele se coloque pronto novamente o quanto antes, né? Já que é um atleta que tem feito toda a diferença. Destacar também a entrada do Vitão, né? Num jogo onde para muitos é uma fogueira, mas para poucos como ele, pode ser uma oportunidade de ouro. Muitas vezes a solução ou as soluções para um clube como o Atlético está dentro de casa, como vocês colocaram aí. E o Vitão precisou de uma emergência para mostrar todo o seu potencial. No último final de semana contra o Inter, ele já tinha ido muito bem, arrancado elogios do Barbie, e hoje confirmou que de fato é um zagueiro de uma projeção incrível que o Atlético tem dentro da cidade do Galo. Entraram todos os atletas na sequência, entraram bem, todos disputaram o jogo da melhor forma e tá tudo em aberto, Cirilo.
0: Boa, Marques. Fabrício Guerreiro, seu comentário no pós-jogo da Itatiaia, Fabrício.
3: Tudo em aberto, Cirilo, tudo em aberto, um jogão de bola aqui no Mineirão, é lógico, muita competitividade, cada time com a sua proposta de jogo. O Atlético veio com a marcação, mas muito forte, muita marcação individual. O Cruzeiro não se achou no primeiro tempo, não está acostumado com esse tanto de marcação individual, né? Matheus Pereira, o Maicon, correndo atrás dele.

0: tempo inteiro, o Arroio com o Lodi, aqui o Alan Franco com o Wesley, sofreram muito com essa marcação individual. Mas depois, no segundo tempo, o Cruzeiro se achou, movimentaram um pouco mais, começaram a se mexer um pouco mais para o meio, ter mais criatividade, fizeram um jogo de aproximação, e aí o Cruzeiro acabou saindo, abrindo o placar, né? Abrindo o placar num belo gol do Arroio, que golaço! E aí, logo em seguida, o Wesley, que estava cansado, já estava perdendo, acabou falhando, perdendo a bola, entregando o contra-ataque pro Atlético. Não era bem um contra-ataque, né? Tava na pressão e aí corre esse risco de sair jogando. E aí também uma falha do Fabrício Bruno. Não pode ficar olhando só a bola dentro da área. Aí o Renan Lodi pega sozinho, movimentando. Quando ele viu, já tá tarde. Não pode, tem que ficar de olho. E aí o Atlético empatou, recuou de novo. O Cruzeiro não conseguiu criar mais oportunidades. Mas o jogo tá todo em aberto. A gente viu um baita jogo aqui, com muito comprometimento das duas equipes. Cada um jogando ao seu estilo. Teve essa entrada mais forte, né? Que aí, é como o Marcos falou, acho que tem que tomar cuidado. Teve um lance antes. O Juan foi lá e deu uma cutucadinha no Caio Jorge. Aí depois ele ficou puto, foi lá e deu aquele tranco. Só que o jogador vai dar aquele tranco, não pode imaginar. Imagina, vai fazer uma faltinha. Pô, quase machucou o cara grave, né? Uma lesão séria aí. Tem que tomar alguns cuidados, mas muito pelo Flávio também. Deixa correr muita coisa. Depois no segundo tempo ele dá uns amarelos que não tem nada a ver. Mas Cirilo, como a gente falou, os dois times chegam muito em alta, super confiantes, cada um a sua maneira de jogar, vai tudo em aberto para a Arena MRV. Retrospecto do Cruzeiro lá é muito positivo, são 7 jogos lá, 3 vitórias na casa do rival, 3 vitórias, inclusive na inauguração, 2 empates e 2 derrotas. O Cruzeiro tem que ir confiante, é jogo de campo sintético, aquela coisa toda. Mas tá tudo em aberto, o Atlético lógico vai confiante também, conseguiu uma vantagem boa, empate, mas já era esperado isso aí, um jogo com a quarta de final muito equilibrada, onde dois passos aí são favoritíssimos a chegar na final, porque eu tenho certeza que Inter e Grêmio não vai aguentar aí um dos dois que passar.
1: Fabrício Guerreiro aqui no pós-jogo da Itatiaia também, tem destaque aí, Thiago Reis.
2: Ô Cirilo, se tem a preocupação com o Juan Tressol, de zagueiro do Galo, que aliás está neste momento passando por exames no Hospital Mater Dei, e aí já começa um monte de especulação. O cara tem família, né, Cirilo? Tem que ter responsabilidade para divulgar qualquer informação, se teve ou não lesão, é aguardar o pronunciamento oficial do Atlético, repito, que não aconteceu. Então, para tranquilizar amigos, familiares, principalmente, e claro, a torcida do Atlético, não há ainda um pronunciamento oficial sobre o que de fato aconteceu com o Tressol, de repito, segue no Mater Dei. Pelo lado do Cruzeiro, a preocupação com o Jonathan Jesus. Saiu com uma tipóia no braço esquerdo, preocupação com o ligamento do ombro esquerdo. Tomara, né, que se tiver algum problema, que seja apenas uma luxação, nada de ruptura no ligamento do ombro do Jonathan Jesus. E para fechar aqui a minha participação, Cirilo, pelo menos por enquanto, olha o dinheiro do jogo. Público no Mineirão, 59.225 torcedores, 59.225, a renda 4.917.351 reais, quase 5 milhões de renda, 4.917.315 reais é a grana do jogo, Cirilo. Abraço aqui o Serjão e o Davi lá na Termomenas, galera acompanhando o pós-jogo da Itatiaia. Vou descer para ouvir os jogadores do Galo, Cirilo.
1: Valeu, Thiago. Piquetito, seu comentário aqui no pós-jogo da Itatiaia.
3: Um grande super clássico. As emoções ficam para o segundo jogo. A decisão na próxima terça-feira, no mesmo horário, 9 da noite, só que na Arena MRV. O Atlético sai fortalecido, com certeza, porque perdia para o 1-0 no momento em que o Cruzeiro estava melhor. Houve uma perda de bola ali do Wesley, falha na marcação, inteligência do Coelho com o Lodi e o belo gol do lateral esquerdo do Atlético. Tudo em aberto para a próxima terça-feira. Quem viver, verá. Há que se destacar que esse menino, Kenny Arroio, acertou realmente essa perna canhota. É um espetáculo quando ele pega e pega bem. fez gol contra o Flamengo aqui em Libertadores, também no Brasileirão e hoje no Super Clássico. Cresce o moral do garoto Kenny Arroyo. Terça-feira, prepare o seu coração. Quem viver, verá. Eu espero que passe o Cruzeiro.
1: Pedro Abílio, seu comentário também no pós-jogo da Itatiaia, Pedro.
4: Olha, Cirilo, nós tivemos aqui hoje amostras de que o Eduardo Domingues realmente tem um plano. E o plano do Barba foi hoje contar com um jogador mais defensivo pelo lado direito. E há pouco eu estava acompanhando o Renan Lodi conversar com os amigos da TV e ele exaltou bastante o plano jogo a jogo que o Barba tem efetivado no Atlético ao longo das últimas semanas. Observei que os extra-classe, de certo modo, conseguiram resolver o jogo. O Gerson, o Matheus Pereira quando dá assistência, mas por outro lado, o Atlético, mesmo não tendo um elenco recheado de extra-classes, tem um jogador que é um talento, que talvez esteja no top 1 da posição no futebol brasileiro hoje, que é o Lodi. E ele foi muito inteligente, é muito importante o jogador que escaneia, é muito importante o jogador que está o tempo todo olhando para o que acontece no seu redor. O Lodi fez isso, o Fagner não. E quando o Coelho acha esse passe fantástico, o Lodi entendeu que ali na linha de fundo ele tinha sim condição de finalizar para meter a bola lá do outro lado da rede. Foi muito importante entender que o Atlético tem sim esse plano estabelecido, né? Com os seus jogadores e com o Eduardo Domingues, garantindo mais uma semana de invencibilidade, mais uma semana de confiança sendo elevada para um time que toma poucos gols, que tem dificuldade para criar, que obviamente não ia se expor no Mineirão contra o Cruzeiro, mas que continua sofrendo pouco. Aconteceu hoje aqui no Mineirão e a gente espera que sofra pouco ou nada na semana que vem na Arena MRV, Cirilo.
1: Valeu, Abílio. Edu Panzi também está com a gente no pós-jogo, vai estar com a gente ao longo de todo o pós-jogo, ao lado do Ale Oliveira nas análises por aqui. Já já vão ouvir os jogadores, vão ouvir os treinadores. Panzi, sua opinião sobre o jogo, gostou do clássico, Edu?
5: Gostei, Cirilo, foi bom o jogo, equilibrado como a gente já esperava. 55 minutos de bola rolando, o protocolo, né, as novas recomendações estão ajudando os jogos no futebol brasileiro. Para se ter uma ideia, o clássico do turno teve quase 10 minutos a menos de bola rolando, foi um jogo de 3-1. Enfim, eu gostei. Um primeiro tempo em que o Atlético fez uma marcação muito forte, muito bem aplicada, uma marcação individual que tirou as principais peças do Cruzeiro do jogo. Matheus Pereira, Gerson, os dois pontas, mais uma vez, Caio Jorge, não conseguiram achar o jogo, não conseguiram se encontrar, muito em função da boa estratégia do Galo, da ótima marcação individual, e que o Cruzeiro só conseguiu reagir no intervalo, na conversa do vestiário. Com movimentação, com o jogador saindo da sua posição, o Fagner no segundo tempo, por exemplo, foi para o corredor central. A gente viu muitas vezes o ponta abrindo para jogar rente à lateral, o Matheus Pereira baixando mais vezes, o Gerson adiantando para perto da primeira linha defensiva do Atlético, e aí o Cruzeiro conseguiu finalmente jogar na segunda etapa. Mas mesmo assim o Atlético muito bem postado defensivamente, tanto que o gol do Cruzeiro sai de um chute da intermediária, e eu não vou chamar de raro o lance de felicidade do Arroyo não, porque a gente deixou de ser raro, né? O cara vem de 3 gols espetaculares, 2 contra o Flamengo e esse contra o Atlético, hoje à noite no Mineirão. Mas o Galo conseguiu dar a resposta, não sentiu o gol, não sentiu o estádio inflamado, continuou tocando a bola, vieram as alterações, as substituições, mais um gol nas costas do Fagner, né? Numa dobra, na ultrapassagem do Renan Lodi e num chute de muita felicidade do lateral do Atlético entre a trave e o goleiro do Cruzeiro. E aí veio a reação do Arthur. Na hora ele tira os jogadores que tiveram participação, né, dele, do time dele no gol. Tira o Fagner, tira o próprio Wesley. E fica um jogo mais equilibrado. O Cruzeiro com bola e o Atlético tentando encaixar contra-ataques. E eu até acho que as duas melhores oportunidades depois foram do Galo, né? Uma nos pés do Minda, um passe excelente do Fred. E a outra com o Cissé numa jogada pela direita. Uma finalização meio que mascada, fraca, pro Otávio defender. Então foi um jogo equilibrado, acho que o placar é muito justo. E está tudo completamente aberto para o jogo da volta na Arena MRV. O Cruzeiro segue com um time muito forte, com um meio de campo muito técnico, com jogadores decisivos, com um grande treinador, e fica a impressão de muita melhora do Atlético no pós-copa. Melhora coletiva, uma melhora absurda defensiva e melhora de elenco, né? Hoje o Atlético teve em campo Castanho, Fred, e aí para as alterações entra Cissé, entra Minda, enfim, o Vitão, aliás, Atlético, o Vitão só jogou em Porto Alegre, só foi o melhor em campo hoje por conta de necessidade. Ele sempre esteve na cidade do Galo, ele sempre esteve aí dentro, e parece que vocês não enxergavam o próprio umbigo dentro do Atlético. Precisou o Léo Duarte se lesionar, o Lianco se lesionar, o Juan se lesionar, o Alonso ser vendido, para alguém olhar e falar: agora vai ter que usar o garoto de 18 anos. Mas que bom, né? Há males que vêm para o bem, e que bem fez isso tudo ao Atlético. Ele sempre esteve aí dentro. E eu não sei por quais cargas d'água o clube não utilizava um zagueiro jovem de seleção de base e com um nível desse.
1: Mais do que isso, né? Era a sexta opção da zaga do Atlético, sexta.
5: Não era nem relacionado. E aí, por conta de necessidade, o clube se viu obrigado a colocar o jogador para jogar. Que bom! Que bom que o Atlético tem a capacidade de formar jogadores desse nível e está formando. Precisa da chance, precisa usar. Olha aí, olha a contratação, entre aspas, do Atlético para o restante da temporada, que sempre esteve lá dentro. A base do Atlético forma bons jogadores. O Galo é que precisa revelar esses jogadores. Que partida do Vitão! A grande notícia do jogo hoje foi o zagueiro de 18 anos do Atlético, Vitão.
1: Emerson Pancieri tem destaque. Fala, Pancieri.
6: É porque uma informação de momento aqui, Cirilo. Bruno Rodrigues, ele está consciente, mas está saindo para fazer exames no Hospital Horizonte por conta daquela pancada que foi ali no finalzinho da partida, né? Já no final da partida ali com o Everson. Ele vai fazer exames. A pancada no rosto foi muito forte. Como eu disse, ele caiu desacordado. Então, deve passar na zona mista aí com o apoio de alguns profissionais do Cruzeiro. Então, essa é a informação de momento, sendo levado agora, conduzido para o Hospital Horizonte, para ter mais noção do que está acontecendo com o Bruno Rodrigues. Ô, Cirilo.
1: Beleza, Pancieri, que não tenha nada também o Bruno. Fala, Cláudio.
7: Eu te chamei aí porque temos que exaltar também que foi feito um movimento, né, na diretoria do Atlético, e aí abriu espaço para ele, porque às vezes tem que abrir espaço, né, Cirilo? O Rivan Roman estava reclamando que não jogava, aí foi feito um movimento aí, o jogador negociado saiu do Atlético, né, por empréstimo com opção de compra, e o Vitão estava aí. Então a turma falou na época, diretoria: estamos liberando o Ivan Roman, tem uma proposta, e o Vitão precisa jogar, precisa abrir espaço para o Vitão. Eu acho que não precisava trazer jogador. Se vai trazer jogador estilo Ivan Roman, dá chance pro cara daqui, Cirilo.
1: É, eu penso sempre assim, você precisa oportunizar, né? Você tem que dar espaço para os seus moleques. Você não fala que está investindo na base, você não fala que está melhorando seu nível, você não fala que está surgindo talento, que a geração do 17 é isso e aquilo. Como é que eu vou saber se a geração é boa se você não põe para jogar? E nessa história de abrir espaço pro Vitão, é verdade, você tá certo, Cláudio. Só tem um porém nessa história, né? Ainda assim, o Vitão seria o quinto da zaga, porque à frente dele tem o Léo Duarte e o Lianco machucados. O Juan e o Vitor Hugo estavam à frente dele também, ele seria o quinto dessa linha aí do Atlético. Tem o exemplo da melhor base do Brasil hoje, que é o Palmeiras, que tem como regra ter 30% do elenco com jogadores da base, né? E jogadores da base que jogam. Palmeiras acaba de vender o Alan pro Manchester City por 240 milhões de reais. É um cara que fez parte da base lá, se eu não me engano, em Santa Catarina, acho que no Figueirense, eu acho. Vou até procurar isso aqui. Mas é isso, você precisa oportunizar. O Riquelme é bom pra caramba, é bom esse Riquelme. Adianta o quê? Você tá metendo golaço sendo 20. Tem que ver ele no profissional, irmão. Não adianta. O ataque do Galo não tá precisando? O próximo é o Riquelme, não é? Então põe pra jogar, irmão. Não adianta. Você contar pros outros que é bom, não adianta. Você precisa que os outros vejam, né, Edu?
5: Eu fiz uma crítica elogiando e um elogio criticando. Gente, me entendam bem, isso é uma crítica construtiva. Eu cresci ouvindo que zagueiro bom se faz em casa. Eu acho que é uma frase até muitas vezes clichê, mas vira e mexe, ela está sendo comprovada nos grandes clubes. E O Atlético tem feito um investimento muito grande, aliás, mudou a mentalidade no clube, né? O Atlético tratou base durante décadas como custo e atual gestão, e aí tem que elogiar, né? Porque elogiar de vez em quando é bom também, né? Fazer o reconhecimento ao que é feito de bom dentro do clube. A atual gestão tem tratado como investimento a base, investimento financeiro, de estrutura, e a gente está falando de Vitão, de Pacini, de Cissé, que é um trabalho de captação, você citou o Riquelme agora há pouco. O Atlético no último jogo teve uma média de idade de 24 anos. O trabalho está sendo feito. A crítica, ela não é do presente, ela é o passado. Quantas décadas o Atlético passou trazendo bonde e perdendo jovens? O Fred, que entrou em campo hoje, depois de anos, ele é formado pelo Atlético e está vestindo a camisa do profissional pela primeira vez agora, por conta da incompetência de gestões passadas. Então há um elogio com crítica, uma crítica com elogio. Que bom, cara. Hoje foi um partidaço do Vitão, cara. E lá no Beira-Rio tinha sido outro partidaço do Vitão. Que personalidade. Então que o Atlético use mais Vitões, mais Pacines, mais Cissés. Que o Riquelme tenha chance, que o Veneno tenha chance ali na frente, sabe? O Atlético tem um investimento muito forte de médio e longo prazo sendo feito. E você pode ter certeza, vai colher frutos. Então, a grande notícia, foi um jogo muito legal. Mais um gol espetacular do Arroio, que está crescendo. Aliás, a grande notícia do Cruzeiro é o Arroio.
1: Como evoluiu, hein? Como está confiante, hein?
5: Ele teve uma lesão, né, durante essa pré-temporada. E talvez justifique o reinício ruim dele. Mas o cara tem feito gols espetaculares. E gols que desafogam o Cruzeiro, né? Hoje estava difícil entrar, um golaço de fora, contra o Flamengo nem se fala. E é um jovem, cara. Então apostem mais na juventude. O trabalho de prospecção, de captação, ele é fundamental no futebol. E os dois clubes hoje mostraram, com o jovem Arroi fazendo um grande jogo, o Jonathan Jesus aí tendo oferta de tudo quanto é lado, o Atlético com o Pacini. O Atlético só está jogando a Copa do Brasil aqui contra o Cruzeiro por causa do gol do Pacini no Castelão.
1: Final do jogo.
5: No final do jogo. E hoje uma partida impecável de um garoto que entrou numa furada danada. Furada entre aspas, é modo de dizer. Porque o Atlético fez um grande jogo. Então, é um elogio seguido de crítica e a crítica seguida de elogio. Por mais Vitões no Atlético.
1: Você abriu, inclusive, a votação, Ale, quanto ao Vitão, né? Personagem do clássico, né, Ale?
8: É, porque ele entrou, teoricamente, numa fogueira danada, né? Pegando um time que tem um volume ofensivo muito grande, pegando para marcar o artilheiro do Brasil do ano passado, né? E ele se comportou muito bem, né? Com muita personalidade, com muita categoria, né? Então, assim, foi um monstro mesmo, né? E também queria destacar o quanto melhorou o Atlético tecnicamente, em termos de personalidade. Você percebe que a chegada ali do Fred, principalmente, que é um monstro de jogador, né? É um monstro de jogador. O cara foi 5 anos titular absoluto do Manchester United, vendido por uma fortuna, 2 Copas do Mundo, e mesmo assim, sem um entrosamento, né? Tá chegando agora, mas como ele tem categoria, né? Como ele tem calma e como a presença dele, do Castanho, a melhora técnica na lateral direita, né? Porque a gente tem que falar que o Natanael é muito esforçado, o Preciado vem melhorando, mas o Alan Franco é muito mais jogador. E aí você vai qualificando o time. E aí o que acontece? Os caras que também sabem jogar, o Maicon sabe jogar. Ele já se sente mais à vontade no meio dessa turma. O Bernard se sente mais à vontade no meio dessa turma. Então, como a coisa começa a fluir, né? O time marca muito, é muito dedicado no momento sem bola, no momento defensivo, mas com a bola, como se virou bem, fundamentalmente no primeiro tempo, que o time estava saudável, né? No segundo tempo, eu acho que chegou a conta mesmo da parte física, né? E o Vitão, realmente, assim, é um absurdo. O que ele jogou de bola hoje, nas circunstâncias que ele entrou, né? Eu acho que esse menino aí tem que ser olhado com muito cuidado, e não é só pelo Atlético, não. Não é só pelo Atlético, não. Pelo que eu vi hoje aqui, eu fiquei muito, muito, muito impressionado. E mais, vou falar uma coisa aqui que eu não sei se eu concordo, viu, Cirilo? O Atlético chega a 12 jogos de invencibilidade. E eu tava revisando aqui, Puerto Cabello, Vasco, Bahia, Palmeiras, que foi um grande resultado, mas não foi um grande jogo. Bragantino, Juventude, Remo, Bragantino, com o Grêmio foi um grande jogo, jogou bem, jogou muito bem. Empate com o Bragantino, 2x2.
6: Grande resultado, mas não foi um grande jogo.
8: Não foi bem, Bragantino merecia uma melhor sorte. O jogo contra o Inter 0x0, para mim, dessa sequência de 12 jogos de invencibilidade, para mim hoje foi a melhor partida do Atlético.
5: E posso fazer justiça? Aliás, um reconhecimento. A gente falou agora há pouco do Vitão e da capacidade do zagueiro e que o clube precisa utilizar, mas eu queria fazer justiça a, primeiro ao Juliano Moura, que mandou esse comentário, o pai da Júlia, como ele se auto-intitula, e ele tem toda a razão. O Vitão entrou no melhor momento do sistema defensivo do Atlético. Talvez se o Vitão entrasse lá em abril, em maio, ele ia pagar pela peneira que era a zaga do Atlético.
7: Aí seria a fria que você falou.
5: Isso é entrar numa fria. Entrar numa fria não é entrar hoje. E aí eu quero me corrigir. Entrar numa fria seria entrar na zaga do Sampaoli, na zaga do Cuca, e até na zaga do início do Barba, que pegou essa bucha e foi aos poucos organizando. Então, tem muito do Vitão, mas tem muito do sistema defensivo desse Atlético do Barba, que é outra grande notícia. O Alê citou aí esses 12 jogos de invencibilidade. Se eu não tiver enganado, 7 são sem sofrer gols. 7 dos 12 sem sofrer gols. Então, além da qualidade individual de um garoto muito promissor, ele entrou num sistema defensivo muito bem organizado por um ótimo trabalho do técnico Eduardo Domingues, o Barba. Quem me lembrou foi Juliano Moura. Um abraço aqui, o arroba Moura Galo.
8: Aliás, fazendo justiça nessa de dar a mão à palmatória, o Vitor Hugo foi muito bem. Vitor Hugo é um cara que eu duvido tecnicamente nesse momento. Ele no Bahia, ele nem era relacionado, e ele tem alguns lances assim que deixam claro as limitações dele, mas para defender e no jogo aéreo, ofensivo, então nem se fala, né? Ofensivo nem se fala, mas defensivo também, e a raça e a entrega, hoje ele fez um grande jogo também.
5: Se não precisar correr para trás, ele é um zagueiro ok, cara.
8: É isso.
5: Agora, se botar Vitor Hugo para correr para trás, meu amigo, o problema não é o Vitor Hugo. É quem põe o Vitor Hugo jogando na linha do meio de campo para correr para trás.
1: Ó, deixa eu agradecer a turma do YouTube. Você que tá no YouTube pode seguir participando. Vai mandando sua opinião também aí. Fala de onde você nos acompanha. Deixa o like. Você que tá no YouTube, você que não deixou o like ainda, estamos chegando a 1 milhão de visualizações na live da Itatiaia no YouTube. Obrigado a todos aí que estão acompanhando, que estão nos acompanhando desde as 6 horas, né? Na Itatiaia, na nossa jornada esportiva, a rádio mais ouvida do Brasil, também no YouTube. Obrigado a você que nos acompanha. E tem muita coisa ainda no pós-jogo, em mais 1 hora e meia de pós-jogo também, pra gente seguir registrando opiniões, participações. Daqui a pouquinho, coletivas do Barba Domingues, do Arthur Jorge, Zona Mista. Os atletas vão falar também e se acompanha tudo no pós-jogo da Itatiaia. 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Deixa eu destacar um resultado aqui, placar final. O Del Valle acaba de vencer o Tolima por 3-1. 4-1 no agregado, Copa Libertadores da América. O Del Valle será o adversário do Flamengo na próxima etapa da Copa Libertadores da América. Teremos Independiente Del Valle e Flamengo. Flamengo foi líder, né, do seu grupo na primeira fase, somou 16 pontos.
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0: Sofrerinha!
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0: Solange Almeida.
1: Maravilha.
0: Tem mais uma.
1: Tem
0: mais uma.
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3: E aí, parceiro, como é que tá o coração?
4: Rapaz, tá batendo muito forte, mas eu tô preparado.
3: Será que tá tudo pronto?
4: Tá tudo pronto.

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0: Grupo Balsil aí. É show, papá.
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0: Quem gostou dessa? Quem gostou dessa? Música linda, né?
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1: Sucesso, meu irmão. Barões da Pisadinha, Guilherme Silva,
2: Felipe Barão, Chava. Rodrigo Barão, obrigado, que Deus abençoe.
3: Muito obrigado, meu irmão.
2: E vocês, meu DVD.
3: Show de bola.
2: Imensa, viu?
3: Sucesso.
2: Sucesso.
3: Que Deus abençoe.
2: Isso
3: já é.
2: É
3: sucesso.
2: Guilherme Silva aí.
3: E Barões da Pisadinha.
2: Estourou, meu filho.
1: Pra tocar no paredão, bebê. Faz barulho aí, turma, Guilherme Silva.
4: Sereno e...

0: Chora.
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0: Harvey. Segura! O homem do saco de sal tá aí, olha ele aí, ó, sozinho, ó. Que festa animada, já tá parecendo as festas de Varzelândia, hein?
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0: Temperatura.
1: Temperatura 21 graus. Temperatura 21 graus.
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6: 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Temperatura.
7: Temperatura 21 graus. Temperatura 21 graus.
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0: Obrigado, sucesso pra vocês.
1: Valeu, os cowboys.
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1: Todo mundo, vamos lá. As palmas.

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0: Olá, princesas. Bom dia. Eu vou adorar tudo isso.
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0: tem quem resista tudo isso, não é?
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0: obrigado. É.
1: Faz o refrão de novo aí, só o refrão.
2: Vocês!
1: Por quê?

Muito bem. Agora são 8 horas e 28 minutos. Bom dia. Muito obrigada pela audiência, muito obrigada pela companhia, pelo carinho, né? Até uma hora, bora seguindo aqui o nosso programa. Um ótimo dia pra você. Bom dia. Vamos que vamos. Aô, menino. Uma alusão especial pra você que tá ouvindo a gente aí nos 4 cantos da nossa cidade, ouvindo a gente também pela internet, né? Muito obrigada pelo carinho, muito obrigada pela sua audiência e sintonia. Você que tá aí no seu trabalho, tá na sua casa, tá ligadinho comigo, muito obrigada pela companhia, tá bom? Bora, vamos que vamos.

A garganta tá... Ó, daquele jeito. Tá engolindo, menino. Tá dando trabalho. Agora imagina. Você tá doido. Tá engolindo, tá osso. Mas vamos que vamos. Bora. Até uma hora, bora seguindo aqui o nosso programa. Na medida do possível, vamos aqui. Fazendo aqui a nossa programação acontecer. Ao vivo é assim mesmo. Agora 8h29. Um ótimo dia pra você. Muito obrigada pela companhia. Muito obrigada pela sua audiência e sintonia. 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Bom dia, bom dia, bom dia, bom dia, vamos que vamos.

0: É, bora aqui fazer aqui a nossa oração da manhã, né? Vamos pedir Deus bênção pro nosso dia. Agradecer a Deus por mais uma oportunidade de estarmos aqui novamente na presença do nosso Pai Celestial. Então vamos agradecer a Deus por estarmos aqui novamente nesse novo amanhecer.
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0: nome do Pai, do Filho e do Espírito Santo.
1: De nos ver.
0: Amém. Senhor Deus, eterno Pai, Senhor, que Senhor, nesse novo dia, Pai, nessa nova manhã, para te agradecer, Senhor. Te agradecer por mais essa oportunidade. Te agradecer por mais essa oportunidade de vida, de trabalho. Por mais essa chance de vivenciar esse novo dia na tua presença. Eu entrego o dia de hoje em tuas mãos, Senhor, para que seja feita a sua vontade, que é boa e agradável. Que o dia de hoje seja um dia de vitória, seja um dia de paz, de luta e prosperidade. Que o dia de hoje seja um dia de livramento. Que o Senhor esteja sempre à frente, ó Pai, nos guiando, nos moldando, nos mostrando sempre o caminho certo a ser seguido. Nos mostrando que há o caminho certo a ser seguido, nos dando livramento. Afastando para bem longe toda a inveja, toda a negatividade do ser humano. Tudo aquilo que não vem de ti, que o Senhor possa afastar para bem longe de mim, de toda a minha família.
1: Palavras.
0: Eu te agradeço, ó Pai, e te louvo.
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1: Você!
0: Hoje e sempre. Amém. E amém. Para começarmos aqui o nosso programa de hoje, a gente começa aqui a nossa programação com um sucesso que vai especial para você que está aí aniversariando do dia.
1: Para
0: você que está aí do outro lado, do outro lado ligadinho com a gente, acompanhando o nosso programa. Sucesso aqui com o padre Zezinho, cantando pra gente aqui o sucesso falado por um rei. Um ótimo dia para você. Bom dia, bom dia.

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0: Muito bem, muito bem, muito bem. Agora são 8 horas e 45 minutos.
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0: 8h45. Bom dia, bom dia.
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Vamos embora para a previsão do tempo.

Olha, galera, a máxima de ontem foi de 34 graus. A mínima de hoje no perímetro urbano foi de 20,4 graus. Na zona rural chegando aos 17 graus. A temperatura agora está de 24,8 graus. Umidade relativa do ar 58%. Hoje, nesse momento, o céu está limpo, né? A temperatura hoje pode chegar aos 36 graus. Sol com muitas nuvens prevendo hoje. O sol nascer às 6 horas, vai embora às 5h40. Proliferação de mosquito hoje é média, raios ultravioletas. Alto para o dia de hoje. Hoje está prevendo vento de até 5 km por hora. Hoje tá prevendo aí sol. Aliás, amanhã tá prevendo aí sol, né? Com muitas nuvens à tarde. À noite o céu ainda fica com muita nebulosidade, mas não chove. Mínima de 19 graus e máxima de 32.

E é isso, galera. A previsão, via satélite, a previsão do tempo aqui, resumido aqui pro Sudeste, né? Vou ficar devendo aí, tá? Falar somente o básico. Do básico é esse que eu acabei de falar aqui. Era uma economizada na garganta, viu? Uma hora, se der certo, a gente fala a previsão do tempo aqui, resumida por região do Sudeste. Principalmente nas regiões do Vale do Jequitinhonha, do Baixo Jequitinhonha, beleza? Olha, eu vou atender a participação aqui do Eurico. Ele tá querendo ouvir uma música boa aqui com os Gargantos de Ouro. Alô, Eurico, bom dia. Eu toco pra você os Gargantos de Ouro agora, tá? Muito obrigada pela audiência. Muito obrigada pelo carinho. Então, vá aproveitando. Vá pedindo sucesso. Vá pedindo sua música, seu alô. Que vou atender você aqui com muito carinho aqui no nosso programa, tá bom? Lembrando que hoje não tô muito legal da garganta, mas na medida do possível a gente vai fazendo aqui a nossa programação, né? E dando uma economizada na garganta aqui. Mas você pode participar que eu vou atender você, atendendo o seu vídeo musical normalmente, tá bom? Então tá certo. Agora são 8 horas e 54 minutos. 8h54, toca pra nós, sucesso, música aí com os Gargantas de Ouro, né? Os Gargantas de Ouro, canta pra nós.

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0: Agora são 9 horas e 19 minutos. 9:19. Bom dia, bom dia, bom dia. Agora são 9:19. Aquele abraço pra você que tá ouvindo a gente, tá ligado comigo aí nos quatro cantos da nossa cidade e região, né? É a nossa programação. 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
1: Minha namorada estudou, virou uma advogada e tá cuidando do patinho.
0: Vamos que vamos, bora, bora. Agora são 9:20. 9:20.

Beleza, vambora de sucesso aqui, galera. Vamos botar com sucesso bacana aqui, ó, na nossa programação. Nada Soferinha, não vou falar nada. Participação do Léo Santana.

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Muito bem, muito bem, muito bem. Agora são 9h44. 9h44. Bom dia. Bom dia, bom dia pra você que tá ouvindo a gente, tá ligado conosco. Obrigado pela audiência, obrigado pelo carinho, né? Segura essa daí, né? É até uma hora, estamos por aqui no oferecimento dos nossos apoiadores da programação. Até uma hora. 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

0: Vamos que vamos, bora, bora, bora de sucesso, né, galera? Agora são 9h47. Lembrando, gente, que eu estou com a garganta, né?
1: Precisa não.
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0: Cara, só como disse, tá atrapalhando até engule, como se diz. Então, economizando nas falas aqui, os nossos patrocinadores, viu?
1: Viva.
0: Mas você pode participar com a gente, pode deixar o seu pedido musical. Eu vou atender você com muito carinho aqui no nosso programa, tá? Então tá certo, vamos dando sequência aqui no nosso programa.
1: Vamos viver.
0: O pedido musical a gente tá atendendo normalmente, viu? Na medida do possível a gente vai levando aqui o nosso programa. Você tem noção? Tá difícil até pra engolir. Mas tá bom, vamos que vamos, né? Vamos ver até onde a gente vai aqui. Agora
1: 9h48. Eu amo.
0: Marcos Ibelu, te canta pra gente. Estação de Nadson, como um beijo.

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0: Muito bem, bom dia, né? Agora são 10 horas e 19 minutos, 10 e 19. Bom dia, bom dia, bom dia. Muito obrigada pelo carinho. Olha só, galera, deixa eu falando pra você.
1: É o boi.
0: Vamos você aqui até uma hora que estamos por aqui no oferecimento, né? 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

Olha, eu vou atender a participação aqui da Valquíria. A Valquíria tá lá no do Alfredo Graça, né? Ela tá querendo ouvir sucesso com Fábio Teclas. A Solidão Mora ao Lado. A gente procura e toca pra você, viu, Valquíria? Obrigada pela participação, pela audiência. Um abraço especial pra galera aí da comunidade do Alfredo Graça, né? Sintonia conosco. Bom dia.

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Muito bem, agora são 10 horas e 41 minutos, 10h41, bom dia. Aquele abraço pra você, obrigada pela audiência, obrigada pelo carinho, pela sua compra. Até uma hora, bora seguindo aqui o nosso programa.

0: Aquele abraço especial pra você que tá ouvindo a gente aí nos quatro cantos da nossa cidade e região. Obrigado.
1: Os boys de
0: comigo assim, então, ó. 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
1: 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E a minha família em suas mãos. É como a letra dessa música diz, né? Entrego a minha família em suas mãos, meu Deus, a minha vida. Sou sempre fiel a ti, muito obrigado por cuidar de todos nós.
0: Olha, olha, bora, bora.
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0: Agora são 10 horas e 44 minutos. 10 e 44.

0: que... Vamos de sucesso, galera. Canta pra nós aqui, ó. O sucesso aqui com... Toca aqui o sucesso aqui.
1: Hoje tem festa, ligado.
0: Com Zezé de Camargo e Luciano.

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Muito bem, muito bem, muito bem. Agora são 11 horas e 8 minutos. Bom dia. Aquele abraço pra você. Obrigada pela audiência, pelo carinho. Até uma hora, estou por aqui te fazendo companhia, distribuidora e também aqui da loja O Boticário, né? Oferecendo aqui o nosso programa até uma hora.

0: toca seu coração com essa música Lua Mostrada.
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Muito bem, agora são 11h38, bom dia, bom dia, meu povo, vamos que vamos, até uma hora, tamo por cá. Ah, ô menino, vamos que vamos, bora, bora, agora são 11h39, vamos 39, vamos pra sequência musical de 40 minutos de música, né? A nossa sequência de 40 minutos de música. 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

0: Deixa eu ver quem tá passando aqui comigo. Alô, bom dia.
1: Gostaria de mandar um alô pro meu marido Nenê. Oi, amor. Estou com muita saudade de você. Te amo muito. Meu coração chega a tá doendo de tanta saudade. Doida pra poder te abraçar, te beijar. Nunca se esqueça que sempre estarei com você. E tô mandando uma música também aí, internacional, uma música linda pra você. Te amo muito, minha vida. Beijo, sua esposa Paula. Fica com Deus. Que Deus te abençoe, Deus te proteja.
2: Oi, Papai Nenê, tô com saudade.
0: Pronto.
2: Oi, Pai Nenê, como é que você tá? Tô com muita saudade de você.
0: Pronto, tá mandando a música aqui de Éder Sheeran. Perfeito.

0: vou atender a participação aqui da Glícia. Alô, Glícia. Bom dia, Glícia. Ela tá querendo ver a música do Forró Boys, antigo, né? Tá aqui pra nós. Muito obrigada, Glícia. Valeu, Glícia, pelo convite. Tá chamando pra almoçar lá. Eita, delícia. Se fosse mais perto, é claro que eu ia, viu? Eita, nós, Marceta e Glícia. Bom dia.
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0: Maria Forrozeira apareceu ali. Bom dia, Leidiane. Manda aí um Samir pra Carolina, que está lá fazendo variedades de comida.
1: Adeus,
0: o que ela tá falando aqui?
2: Leidiane, ela estava fazendo uma farofa de feijão lá com torresmo, lá umas misturas lá. Falei com ela que ela fica comendo isso aí de noite aí, ela vai passar mal.
0: É.
2: Aí ela riu, ela falou assim: nada, Maria. Aí eu falei com ela assim: ô moça, toma uma cervejinha, aí você fica boa. Ela tá assim: traz pra mim, Maria, a cervejinha. Aí eu falei com ela: é, moça, tá difícil, viu, aqui aonde eu moro aqui, pra sair daqui. Falei com ela. Eita, Carolina, viu, só faz comidas.
0: É. Desse jeito, né, Maria? Maceta.

0: Muito bem, vamos para a nossa sequência musical de 40 minutos de música. Agora são 11 horas e 44 minutos.
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3: Oi,

ponto, agora 11h45, 40 minutos de música, vai até meio-dia 25. Começamos aqui com Ed Sheeran, perfeita. Bom dia. Os demais pedidos musicais a gente toca aí. Ah,

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2: Boa noite, Fortaleza! Sejam bem-vindos à gravação do DVD do KM. Vai começar a putaria, meu filho! Os ETs estão vindo me buscar!

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1: Essa música aqui que eu vou cantar agora, eu dedico a todos os caminhoneiros do meu Brasil.

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0: Muito bem, muito bem. Agora são 1h17. 1h17. Boa tarde. Vou namorar com uma cama. Você que tá ouvindo a gente, muito obrigada pela companhia. Até 1h, tamo por cá. Oferecimento aqui do nosso programação, né? 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

Olha, galera, vamos embora ficando por aqui com o nosso programa de hoje. Obrigada a você pela companhia, pelo seu carinho, né? 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Ó, gente, vamos ficando por aqui com o nosso programa, né? Agradeço você pela companhia, pela sua audiência. Hoje não teremos o nosso jornal regional. Vamos trazer aqui a previsão do tempo, né? Não teremos o nosso jornal regional por motivo de minha garganta, tá? A garganta tá boa. Graças a Deus tá dando aqui pra... pra chegar até agora, e, né? Mesmo assim, privando muitas coisas. Mas não é bom abusar, não, né? Agora são 1h20. Vamos embora pra previsão do tempo.

Olha, galera, a máxima de ontem. A máxima de ontem foi de 34 graus. A mínima de hoje no perímetro urbano. A mínima de

temperatura agora está de 33 graus, umidade relativa do ar 51%. Está baixa, né?

Para hoje, está prevendo sol com muitas nuvens durante o dia, período de céu nublado. Vento de até 5 km por hora. Sol nascer às 6 horas, vai embora às 5h40. Proliferação de mosquitos remédio, raios ultravioletas altos.

Amanhã, tá prevendo a mínima de amanhã e de 19 graus e máxima de 32. Prevendo sol com muitas nuvens à tarde. À noite o céu fica com muita nebulosidade, mas não chove. É, sexta-feira, mínima de 19 graus e máxima de 33. Sol com algumas nuvens e não chove. Sábado, mínima de 19 graus e máxima de 33. Sol com algumas nuvens durante o dia. À noite o céu fica com muitas nuvens, mas não chove. Domingo, mínima de 17 graus e máxima de 33. Sol com muitas nuvens. Segunda-feira, dia 31, mínima de 18 graus e máxima de 33 graus. Dia de sol com névoa fraca ao amanhecer. Terça-feira, mínima de 18 graus e máxima de 26. Dia de sol com névoa fraca à noite. Aliás, dia de sol com névoa fraca ao amanhecer e à noite. Quarta-feira, mínima de 24 graus e máxima de 39 graus. Sol com algumas nuvens no outro dia. À noite o céu fica com muitas nuvens, mas não chove.

Olha, galera, tem muito. O tempo tá aberto, né? O tempo tá aberto aqui, toda a região aqui, do Vale do Jequitinhonha, né? Até ali pro lado ali do Norte Minas, lado ali de Montes Claros, Bocaiúva, Várzea da Palma, né? Toda a região aqui do Baixo Jequitinhonha e Alto Jequitinhonha também, praticamente tá sol, viu? Chegou umas nuvens ali pro lado ali de Minas Gerais, ali pro lado ali de Divinópolis, né? Ali pro lado do Conselheiro Lafayette, Mariana, Viçosa, Ubá, região ali de Juiz de Fora, né? Foi aquela frente fria que estava estacionada no Rio de Janeiro e ela se expandiu aí, pegando essas regiões aí. Aliás, essa frente, essas nuvens, elas não tá vindo, não foi que estava estacionada no Rio de Janeiro, não. Ela veio de outra região. Ela tá passando aqui nessas regiões que eu falei, indo sentido ali a região de Rio de Janeiro, né? Tá pegando todo o estado de São Paulo, com muitas nuvens, grande probabilidade de chover nessas regiões, em algumas regiões de São Paulo. A frente fria, né? Umas nuvens de frente fria grande, tá pegando todo o estado de São Paulo, um pedaço de Minas Gerais, também uma boa parte ali do Rio Grande do Sul. Desculpa, ele é pro lado ali do Paraná, Curitiba, né? Também tá pegando ali todo o estado do Rio de Janeiro, tá passando por essas regiões aí. Agora, Rio de Janeiro com o estado do Espírito Santo tá com muitas nuvens nesse momento. Belo Horizonte também vai chegar, já tá chegando lá em Belo Horizonte, tá alguns sinais dessas nuvens. Tá passando pelo estado de Minas Gerais aí. Agora aqui pro lado norte de Minas, gente, é sol. Vale do Jequitinhonha. Ali pro lado ali do Mucuri, né? A região ali pro lado ali, sentido Bahia fora, tá prevendo aí é só sol nessas regiões aí, viu? É isso. É a previsão do tempo resumida, né? Na nossa região aqui. Ok? Pra região do Sudeste. Agora são 1:30. 1:30.

0: galera, é isso. Fiquem todos com Deus. Uma boa tarde pra você. Muito obrigada pela companhia. Vai desculpando qualquer coisa aí. No decorrer da programação, igual eu falei, tá muito boa, tá inflamado e tudo. Tá dando mal pra engolir. Engolir mesmo assim tá dando trabalho. Ai, ai. Mas o importante é que a gente venceu aqui, né? Vamos empurrando com a barriga até onde é que deu. Graças a Deus conseguimos finalizar o programa aqui. Beleza? Fiquem todos com Deus. Uma ótima tarde para você. Muito obrigada pela companhia, pela sua audiência e sintonia, tá? Beijo, beijo. Fiquem todos com Deus. Tchau, tchau. Agora são 1h32.
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1: Essa é pra todos os corações apaixonados. Puxa, meu filho, vai.

0: café. Segura! O homem do saco de sal tá aí, olha ele aí, ó, sozinho, ó. Que festa animada, já tá parecendo as festas de Varzelândia, hein?
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1: Yatağım.

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1: Galera massa, vou fazer essa aqui com muito carinho pra galera apaixonada. O nome da música se chama Coisa Linda, Muito Prazer. Essa é do verão, viu? Essa é do verão. Vamos embora!

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4: Perguntei pro cantor, você toca essa moda?

0: senhoras e senhores!
1: Amanda Alves!
0: Obrigada, meu amigo. Obrigada por tudo.
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0: 1000 adjetivos pra chamar até de madrugada hoje, viu?
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0: Bora usar para minhas páginas, Mundo da Pisadinha, Piseiro do Vaqueiro.
1: O príncipe do piseiro.
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0: mas ouça
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1: Aí é música, meu amigo.
2: Por isso que você acaba com eles, né?
1: Vamos acabar com eles. Posso começar?

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1: Vocês acharam que eu não ia fazer uma seresta internacional? E...

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1: Eita porra, será que eu tô vendo visagem? Ou é só música mesmo?

Eita, peraí que minha boca tá cheia de cuspe. Morei. Bora falar de povo. Eita, moesta. Tá errado com o joaco, cola de colo depois que eu tô com a seta da bobona.

0: Com a salva de palma para você.
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1: Sabe aquele papo de bar? 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

0: falta de tempo não, viu? Você só não tem prioridade.
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0: 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É Ronaldinho e a Cátia.
1: Esquece.
0: É Ronaldinho e a Cátia, só curtindo o rolê aleatório.
1: Vambora, vai. Vou te mostrar.

0: Boa!
1: Fala comigo, bebê!
0: Obrigada, Goiânia!
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0: sim, hein? Que coisa mais linda, né?
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